0: De atualização é exatamente porque tem muitas crianças que receberam a primeira, a segunda, mas não receberam a terceira dose de uma vacina que precisa de 3 doses, ou não tomaram o reforço. Como cada vez mais a gente tem mais vacinas incorporadas no SUS, muitas vezes os pais têm até uma dificuldade de acompanhar o calendário. Por isso que eu sugiro aos pais entrarem no Meu SUS Digital, baixar a caderneta de vacina do seu filho no Meu SUS Digital, no celular, porque o próprio Meu SUS Digital manda mensagem para o pai e para a mãe quando está para atualizar a vacina, quando está para vencer aquela vacina, da importância dessa atualização.
1: Para saber mais sobre a campanha de vacinação que ocorre durante todo o mês de agosto, eu e Mariana Jungmann conversamos com Éder Gatti, diretor do Departamento do Programa Nacional de Imunizações. Vamos acompanhar.
2: Diretora Degatti, seja bem-vindo à Voz do Brasil, um prazer falar com o senhor. O senhor pode começar dizendo pra gente quais são as vacinas e quais os grupos prioritários dessa campanha?
3: É um prazer estar aqui falando com vocês. O público-alvo são todas as crianças e adolescentes com menos de 15 anos de idade. Então, todas as vacinas que fazem parte da rotina de vacinação dessa faixa etária, ela faz parte, então, do escopo dessa multivacinação. Então, nós estamos falando aqui de vacinas contra poliomielite, sarampo, difteria, tétano, coqueluche, e também tem as vacinas de adolescente, como, por exemplo, HPV, e também as vacinas de meningite, as vacinas contra o pneumococo, ou seja, são várias vacinas. A gente está falando de cerca de 20 vacinas que vão estar disponíveis nos postos. São vacinas que já estão nos postos, elas já estão ali disponível para a população na rotina. Porém, a gente aproveita esse mês para intensificar. O objetivo é resgatar as pessoas que perderam a oportunidade de vacinação. Então, nesse momento, o Ministério da Saúde aumenta o abastecimento dos municípios para que tenha mais vacina nos postos, e a gente estimula os municípios a também promoverem ações que intensifiquem a vacinação. Como, por exemplo, o dia D, que está sendo chamado para o dia 22, que é um sábado, e também ações extramuro, ou seja, a sair da unidade de saúde para vacinar em ambiente público, ambiente de alta circulação de pessoas. Então, com isso, a gente espera melhorar ainda mais a cobertura vacinal.
2: Pois é, o senhor mencionou aí o dia D, né, que vai acontecer no dia 22 de agosto, a campanha vai até 1º de setembro, mas por que que é importante a gente ter um dia assim de mobilização, né? Por que que o dia D, todo ano o governo faz a campanha e tem sempre um dia D? Por quê?
3: Olha, as pessoas, elas têm uma rotina muito intensa, né? Hoje em dia as famílias, tanto os pais quanto as mães, normalmente trabalham, muitas vezes não têm condições de levar seus filhos durante a semana nos postos. Então, a multivacinação é meio que para alertar os pais de que é importante pensar na vacinação e colocar a vacinação em dia. E o dia D, essa ação no sábado, ela serve para aumentar a oportunidade das famílias em colocar a vacinação dos filhos em dia. Então, o dia D ele tem essa importância. É um esforço a mais que a gente faz para ampliar o acesso e aumentar, consequentemente, a oportunidade das famílias em colocar a vacinação das crianças em dia.
2: E como é que fica, doutor Éder, depois de 1º de setembro? As vacinas vão seguir disponíveis na rede pública? Quem quiser, não tiver conseguido ir durante o período de campanha, é só chegar num posto de saúde e se vacinar?
3: As vacinas vão continuar lá. Durante a atividade corriqueira do posto, a pessoa pode procurar a unidade e colocar a sua vacinação em dia, mesmo depois ou antes da multivacinação. Esse é o mês de mobilização, é o momento em que a gente está resgatando aqueles que ficaram para trás, colocar em dia e aumentar a oportunidade da vacinação. Então, o mês é especial, ele é de intensificação, mas a vacinação já é uma rotina no SUS e as vacinas estão nos postos.
2: Doutora Dergatti, esse ano existe uma preocupação especial com o sarampo em 3 municípios de São Paulo, né? Que municípios são esses? O que está acontecendo por lá?
3: Olha, na verdade, a preocupação com o sarampo ela deve acontecer em todo o país. Hoje, o sarampo, o sarampo é uma doença que ela é evitável por uma vacina que nós temos no nosso programa há muitas décadas. Porém, a gente está vendo um descontrole do sarampo no mundo. Só para olhar nas Américas, por exemplo, a gente tem países como Estados Unidos, Canadá, México, Guatemala, que estão com o sarampo sem controle, acontecendo milhares de casos. E agora aqui na América do Sul, nós temos 2 países que têm causado muita preocupação, que é a Bolívia e o Peru. Então, o risco de internalização do sarampo, ele é real e ele é um risco que acontece em todo o Brasil. E, eventualmente, casos relacionados à importação podem entrar. Então, a recomendação de sarampo é para todo o país. Todo brasileiro tem que ter duas doses, pessoas de 1 ano até 29 anos, duas doses, pessoas de 30 a 59, pelo menos uma dose. E isso está disponível em todos os postos, a vacina está disponível em todos os postos do país e qualquer brasileiro pode procurar uma unidade de saúde. Os três municípios paulistas, que é o município de São Paulo, o município de São Bernardo do Campo e o município de Guarulhos, eles registraram casos de sarampo, é um conjunto de casos relacionado à importação e que agora está tendo um trabalho muito intenso por parte do Ministério da Saúde e pelo Estado e pelos municípios envolvidos em conter esse sarampo. E nós estamos conseguindo e vamos conseguir acabar com essa circulação. Hoje, São Paulo, Guarulhos e São Bernardo do Campo está com uma recomendação irrestrita, ou seja, sem necessidade de verificação prévia se a pessoa foi vacinada ou não. De todas as pessoas de 6 meses até 59 anos, a vacina está ali sendo feita para toda a população, nessa faixa etária, nesses três municípios. Então, é importante que quem vive nesses municípios coloque a vacinação em dia, tome uma vacina contra o sarampo, mas as pessoas de outros municípios, é importante verificar se tem pelo menos duas doses até 30, 29 anos ou uma dose de 30 a 59 anos. Para não deixar o sarampo voltar no Brasil.
2: Nem o sarampo, nem essas outras doenças, né, doutor Ed? Nem o sarampo, nem todas essas outras doenças que estão aí no calendário de vacinação, né?
3: É importante lembrar que as vacinas, as doenças que são protegidas com as nossas vacinas, embora muitas delas a gente não veja mais, como por exemplo a paralisia infantil, desde 1989 o Brasil não tem um caso de paralisia infantil. E entre outras doenças, são doenças que a gente não vê mais, só que elas ainda estão por aí. Tem países que ainda têm paralisia infantil. A gente, de vez em quando, a gente tem um caso ou outro de difteria no país. E embora a gente tenha controlado doenças como coqueluche e meningite, elas ainda acontecem, embora numa frequência menor do que nos anos 80, nos anos 90, ainda acontecem, mas numa incidência mais baixa. Se nós não nos vacinarmos, se nós pararmos com a vacinação, essas doenças retornam e retornam com força. E aí elas podem colocar a vida das pessoas em risco. Então é importante que as pessoas coloquem a sua vacinação em dia e lembrar que vacinar é uma forma de proteger o indivíduo, você vacinado, mas também proteger a sua família e quem convive com você, porque é uma forma de nós não deixarmos a doença entrar na comunidade, que é a proteção coletiva que as vacinas oferecem.
2: Muito bem, nós conversamos com Éder Gatti, diretor do Programa Nacional de Imunizações. Muito obrigada, doutor Éder, pela sua entrevista aqui à Voz do Brasil.
3: Obrigado pelo espaço. Tchau.
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1: Mais de 3 milhões de pessoas estão impedidas de realizar jogos de apostas online, as chamadas bets.
2: Todas elas recebem algum benefício social e isso proíbe a participação dessas pessoas nesses tipos de jogos.
5: Beneficiários do Bolsa Família, do BPC, o Benefício de Prestação Continuada, do FIES, o Fundo de Financiamento Estudantil, ou de programas de renegociação de dívidas, estão impedidos de abrir ou manter contas em casas de apostas online no Brasil, conhecidas como bets. Isso representa mais de 3 milhões de pessoas. Desde outubro de 2025, o SERPRO, empresa pública responsável por desenvolver a tecnologia da informação, criou a plataforma Módulo de Impedidos, que cruza automaticamente o CPF dos usuários com as bases de dados dos programas sociais. A consulta é feita em tempo real pelas plataformas de apostas, no momento do cadastro, e também no primeiro acesso diário de cada usuário. Assim que o impedimento é identificado em uma conta já existente, a Casa de Apostas tem até 3 dias para suspender e devolver todo o saldo ao titular. A medida tem como objetivo proteger recursos destinados à assistência social e à recuperação financeira das famílias. O bloqueio da conta em BET é feito exclusivamente pelo CPF e não gera nenhuma penalidade para o beneficiário. Raquel Mariano, para a Voz do Brasil.
1: Quem pretende ingressar ou já está matriculado em um curso de graduação pode consultar se a instituição e o curso estão regulares junto ao Ministério da Educação.
2: A consulta é feita pelo EMEC, plataforma oficial que reúne informações sobre a educação superior no país.
1: O sistema permite verificar se o curso é autorizado ou reconhecido e se a instituição está credenciada.
2: Também é possível conferir a modalidade de ensino, o número de vagas autorizado e se o curso está habilitado a funcionar no endereço informado.
1: O diretor de Política Regulatória da Secretaria de Regulação e Supervisão da Educação Superior, Rafael Furtado, reforça a importância de verificar a situação do curso antes de fazer a matrícula.
6: É importante que o cidadão e a cidadã busque a informação de se o curso existe, se a instituição está no cadastro, se ele está regular, se ele tem alguma marcação de supervisão e especialmente também se o curso é reconhecido, porque o curso precisa ser reconhecido para poder emitir diploma. E o segundo tipo de informação importante que o cidadão deve buscar é a informação relacionada à qualidade do curso. O Ministério da Educação, pelo INEP, divulga conceitos e indicadores de cursos e instituições. E os conceitos acima de 3, 4 e 5 são considerados satisfatórios.
2: Para fazer a consulta, acesse emec.mec.gov.br, selecione consulta avançada e escolha a opção de busca por instituição ou curso.
1: Criar uma senha ou mesmo recuperar o acesso da conta gov.br ainda causa dúvidas para muita gente.
2: Para quem precisa de apoio, o balcão do gov.br oferece atendimento presencial para serviços relacionados à conta.
1: Os balcões de atendimento estão disponíveis em 24 estados para orientar na criação, recuperação e segurança da sua conta.
7: Acesso a documentos, consultas de benefícios, declarações fiscais e utilidades por meio de um único login com CPF e senha é o que oferece a conta gov.br. São mais de 5 mil serviços públicos disponíveis, mas muita gente ainda tem dúvidas sobre como utilizá-los. Cidadãos que precisam de apoio com a conta, especialmente aqueles com dificuldades com o uso de tecnologia, como idosos, pessoas sem acesso à internet ou com baixa alfabetização digital, podem contar com atendimento presencial no balcão gov.br. São 292 unidades disponíveis em 24 estados. No balcão, é possível receber orientação para entender o funcionamento da conta gov.br, além de criar ou recuperar a conta de forma segura, como explica o diretor do Departamento de Identidade Digital, Hudson Mesquita.
8: Onde o atendente vai auxiliar o cidadão a criar a sua conta, a recuperar uma senha, fazer uma avaliação biométrica, a entender as camadas de segurança da plataforma, sempre visando que o cidadão tenha o máximo de autonomia no uso dos serviços digitais.
7: E para encontrar a unidade mais próxima, basta acessar gov.br/presencial, selecionar o estado e depois o município. A ferramenta apresenta os endereços disponíveis. Mais informações sobre a conta e os serviços de atendimento estão nos endereços gov.br/conta e gov.br/atendimento. Reportagem Thaís de Araújo.
2: Pois é, a conta gov.br facilita o acesso a diversos serviços públicos pela internet e funciona como uma identidade digital do cidadão.
1: Gratuita e disponível para todos os brasileiros, ela permite consultar documentos e informações, acessar serviços do INSS e da saúde, além de assinar documentos digitalmente.
2: Para garantir mais segurança, a conta possui diferentes níveis de acesso, que podem ser ampliados pelo próprio aplicativo.
9: A conta do gov.br funciona como uma espécie de identidade. Ela comprova com segurança nos meios digitais que você é você. A conta é gratuita e pode ser feita por qualquer brasileiro. Ela pode ser usada para diversos serviços públicos, como acessar a declaração pré-preenchida do imposto de renda, os dados da aposentadoria no INSS e a carteira de trabalho digital. Quem se inscreve para o Enem, Sisu, FIES e ProUni também precisa usar a conta. Também é possível realizar a prova de vida digital utilizando o reconhecimento facial no aplicativo gov.br. Na área da saúde, a conta dá acesso a informações como vacinas, exames e medicamentos no Conect

0: é o ouro. Se sua conta for bronze ou prata, você pode subir para o nível mais alto. Na parte de cima do aplicativo gov.br tem o botão Ver Nível. Quando você clicar nesse botão, vai aparecer o nível da sua conta e a opção Aumentar Nível da Conta. Hudson Mesquita é diretor do Departamento de Identidade Digital do Ministério da Gestão e da Inovação em Serviços Públicos. Ele explica como aumentar o nível da conta gov.br.
1: Uma conta mais simples, onde são validados alguns dados cadastrais do cidadão, que a gente chama de conta bronze, já dá acesso à maior parte dos serviços públicos, mas se ela precisa acessar um serviço que envolva dados um pouco mais sensíveis, ela precisa ter no mínimo ali uma conta de nível prata. Para esse nível de conta, o cidadão precisa fazer algumas validações a mais. Então, ou acessar com alguma das instituições financeiras que são integradas com o gov.br, ele vai acessar com o mesmo dado da conta bancária dele. Vai entrar lá com a agência, com a conta, só que ele vai acessar lá no ambiente do banco e o banco é que informa o gov.br. E aí o gov.br dá acesso a novos serviços. Né? E aí tem o nível ouro, que é o nível mais seguro de acesso, onde é necessário ele realizar uma validação biométrica.
0: Mas se o cidadão perder o acesso da conta porque esqueceu da senha, neste caso, ele deve clicar em Esqueci Minha Senha e recuperar a conta, como explica Hudson Mesquita, do Ministério da Gestão.
1: Se ela esquecer a senha, a forma de recuperação da senha é a mesma, são os mesmos fluxos que ela utilizou para criar a conta. Então, ela pode fazer uma validação facial e criar uma nova senha, ela pode usar o acesso com os bancos só para criar a nova senha, ou ela pode solicitar um código que é enviado por e-mail ou telefone, né, de acordo com o dado que está cadastrado na conta dela. Se vai um código único para o e-mail ou via SMS, ela informa esse código e altera a senha do gov.br.
0: Para criar uma conta ou ter mais informações, você pode acessar na internet a página gov.br ou criar sua conta pelo aplicativo no celular. Reportagem Márcia Fernandes.
2: Neste sábado, 22 de agosto, é comemorado o Dia do Folclore.
3: E para celebrar a cultura brasileira, a gente vai conhecer no nosso quadro A Voz pelo Brasil uma das manifestações mais tradicionais do Maranhão, o Bumba Meu Boi.
2: Patrimônio imaterial do Brasil, a brincadeira movimenta o turismo com uma mistura de música, dança e religiosidade pelas ruas e praças de São Luís.
3: Quem vai contar essa história para a gente é Karine Melo, em reportagem que contou com a produção de Raquel Mariano.
4: A Voz pelo Brasil. A história começa com pai Francisco e mãe Catirina. Grávida, Catirina sente o desejo de comer a língua de um boi. Francisco, para atender a companheira, escolhe justamente o animal mais bonito e querido da fazenda, onde trabalha e mata o boi. Quando o fazendeiro descobre o que aconteceu, fica desesperado. Francisco e o patrão recorrem a um pajé. E o milagre acontece. O boi volta à vida. E é para celebrar essa ressurreição que começa a festa. Mas a tradição vai muito além da lenda. Ao longo do tempo, ganhou novos personagens, músicas, ritmos e diferentes maneiras de brincar. São chamados sotaques, matraca, zabumba, orquestra, baixada e costa de mão. Cada um tem sua própria identidade e todos têm a mesma capacidade de fazer uma comunidade inteira se reunir em torno do boi. E é justamente essa diversidade que espalha o Bumba Meu Boi por São Luís. A brincadeira ocupa praças, bairros, terreiros e os chamados barracões, onde os grupos ensaiam, fazem as indumentárias e preparam as apresentações. E antes de ganhar as ruas, o boi passa por um momento especial, o batizado. Uma bênção para pedir proteção e abrir oficialmente a temporada. Os ensaios começam meses antes do São João. Depois vem os arraiás, festivais e encontros de grupos que transformam São Luís em um grande palco. Hoje as redes sociais ajudam o turista a descobrir onde cada grupo vai se apresentar e acompanhar uma programação que se espalha por diferentes bairros. A festa movimenta a cidade por semanas e também mexe com a economia. Hotéis, bares, restaurantes, comércio, todo mundo entra no ritmo do boi, como explica a presidente do Boi da Floresta, Nadir Cruz.
5: É uma festa grandiosa, porque as pessoas vêm, alguns para conhecer, outros para revisitar, né? Para acompanhar. A quantidade de pesquisadores, de fotógrafos, de de

0: pessoas querendo ver pela primeira vez tem aumentado a cada ano. A gente percebe, por exemplo, quando chega de maio, junho, julho, até agosto, setembro, a hotelaria do Maranhão é superlotada.
1: Talvez por isso o Bumba Meu Boi seja tão difícil de explicar para quem vê de fora. Porque ele não é apenas espetáculo, é memória, pertencimento e fé que passa de geração em geração, como explica Leila Naiva, presidente do Boi de Axixá.
2: Desde pequenininha, eu estou aqui no boi, com meu pai. Aí vim com ele, aprendi a bordar. Tem foto antiga minha sentada no chão bordando, junto com as outras bordadeiras.
1: O ciclo termina com a morte do boi. E segundo Zé Hinaldo, presidente do Boi Bumbá Maioba, a cada ano com mais reconhecimento do público.
3: E essa festa de encerramento, ela tem assim também, né, por parte do público, uma adesão muito grande. E esse ano, diga-se de passagem, foi recorde de público na nossa festa, onde ficamos extremamente muito felizes e agradecidos a Deus por ter esse reconhecimento da sociedade.
1: No Maranhão, o boi morre para nascer de novo no ano seguinte. E quando a nova temporada começa, a história de pai Francisco, mãe Catirina e daquele boi que voltou à vida também renasce. Reportagem Carina.

0: foram as notícias do governo federal.
1: E agora com as notícias do Poder Judiciário e do Congresso Nacional. Boa noite, um bom fim de semana.
0: A gente volta na segunda-feira. Até lá, boa noite.
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4: Supremo determina que a Polícia Federal amplie a investigação sobre vazamento de informações sigilosas.
5: STJ fixa tese sobre remissão de pena por aprovação no Enem e no Enseja.
4: TSE vai criar sala para acompanhar questões climáticas que podem comprometer as eleições de 2026.
5: Boa noite, eu sou o Arthur Filho.
4: E eu sou Walter Lima.
5: O Supremo Tribunal Federal determinou que a Polícia Federal amplie a investigação sobre o vazamento de informações sigilosas relacionadas à Operação Sem Desconto.
4: A decisão é do ministro André Mendonça, relator do caso no STF. Marcela Luiza.
6: A decisão foi tomada após um pedido apresentado por Fábio Luiz Lula da Silva, o Lulinha, que comunicou ao Supremo a divulgação pela imprensa de informações que, segundo ele, teriam origem em procedimentos protegidos por sigilo. Na decisão, o ministro André Mendonça cita reportagens publicadas recentemente que teriam reproduzido trechos de mensagens, documentos e informações de investigações sigilosas. Mendonça determinou que esses novos fatos sejam incluídos no inquérito policial que já apura a origem dos vazamentos. Segundo o ministro, a investigação deve buscar identificar quem tinha o dever de preservar o sigilo e eventualmente violou essa obrigação.
5: A aprovação no Enem, Exame Nacional do Ensino Médio, e no Enseja, Exame Nacional para Certificação de Competências de Jovens e Adultos, pode ser usada para a redução da pena.
4: Para o STJ, a chamada remissão é possível mesmo que o preso já tenha concluído o nível de ensino avaliado nesses exames antes de iniciar o cumprimento da condenação. Fátima Uchoa.
7: Pelo rito dos repetitivos, a terceira sessão do STJ também definiu que a remissão não pode ser concedida novamente quando a aprovação em algum desses exames já tiver sido usada para reduzir a pena, pois isso seria dupla concessão do benefício pelo mesmo fato. Segundo o relator ministro Reinaldo Soares da Fonseca, a aprovação no Enem e no Enseja exige estudo por iniciativa própria e é um fato diferente da simples obtenção do certificado de conclusão. Como o julgamento ocorreu pelo rito dos repetitivos, todos os juízes e tribunais devem seguir as teses fixadas pelo STJ.
5: A segunda turma do TST manteve a responsabilidade subsidiária do município de Cubatão, em São Paulo, pelo pagamento do FGTS de uma técnica de radiologia terceirizada.
4: Para os ministros, ficou comprovada a culpa do órgão público por não fiscalizar o contrato de prestação de serviços. Mila Amaral.
8: A mulher trabalhou 13 anos no hospital municipal e ficou sem receber após o fim do contrato com a gestora do hospital. O município até assinou um acordo com o Ministério Público para pagar as verbas rescisórias, mas não cumpriu o compromisso. A segunda turma do TST entendeu que não foi uma culpa automática, ficou provado que a prefeitura não fiscalizou o contrato e ainda descumpriu o acordo. Se a empresa não pagar, quem paga é o município em caso de falha de fiscalização.
5: Tribunal Superior Eleitoral vai criar sala para acompanhar questões climáticas que podem comprometer as eleições de outubro.
4: A sala tem o objetivo de monitorar riscos climáticos e garantir a segurança e continuação do processo eleitoral diante de eventos meteorológicos e hidrológicos extremos. Guilherme Firmino.
9: A Sala Nacional de Situação Climática tem o objetivo de mapear zonas críticas e identificar sessões eleitorais em municípios vulneráveis. O acompanhamento acontecerá diariamente e de forma ininterrupta a partir de 24 horas antes de cada turno. A sala contará com representantes do tribunal e de órgãos especializados, que vão poder determinar rotas emergenciais de transporte, reforço dos sistemas de comunicação e orientação em situações de emergência. Locais de votação também vão poder ser alterados em zonas de desastres. Essas decisões vão seguir a orientação da legislação eleitoral.
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5: A você uma boa noite.
4: E um bom fim de semana.
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10: Eu sou Paula Groba.
11: E eu sou Ricardo Nakaoka.
10: E estes são os destaques de hoje do Jornal do Senado, que começa agora.
11: Fim da escala 6x1 e PEC da Segurança Pública chegam à comissão do Senado.
10: Motoristas sob efeito de álcool ou drogas podem ter prisão preventiva.
11: Segurança de implantes médicos para mulheres é tema de debate no Senado.
10: Boa noite.
11: Boa noite.
10: Beber e dirigir podem ter consequências ainda mais graves. Uma proposta pronta para votação na Comissão de Constituição e Justiça permite a prisão preventiva de motoristas flagrados sob efeito de álcool ou drogas que provocarem acidentes graves com mortos ou feridos.
11: O texto também aumenta as penas para casos de homicídio culposo e lesão corporal grave causados por motoristas que dirigem após o consumo dessas substâncias. A ideia é endurecer a resposta da Justiça diante de acidentes que poderiam ser evitados. A reportagem é de Bruno Lourenço.
12: O homicídio culposo no trânsito, agravado pelo consumo de álcool ou outras drogas, pode ter a pena aumentada de 5 a 8 anos para 6 a 10 anos de reclusão. E a punição para lesão corporal grave ou gravíssima, agravada pelo consumo de álcool ou outras drogas, seria de reclusão de 3 a 6 anos, em vez dos atuais 2 a 5 anos. É o que diz projeto de lei em análise na Comissão de Constituição e Justiça. A proposta também muda o Código de Processo Penal para admitir a prisão preventiva nesses casos. O senador Marcos Duval, do Avante do Espírito Santo, destacou que a privação de liberdade é fundamental para conscientizar o motorista infrator e evitar a repetição da conduta ao volante.
13: Queremos que referidos autores passem ao menos um período mínimo na prisão, como um preso comum, ainda que no regime semiaberto ou aberto. A prisão tem um evidente potencial dissuasório e não vemos por que não utilizar quando necessário.
12: O texto, que pode ser votado na CCJ, ainda admite a prisão preventiva em casos de homicídio ou lesão corporal grave causados em virtude de rachas ou de exibição de perícia em manobra de veículo.
10: E uma decisão do Supremo Tribunal Federal ampliou a proteção garantida pela Lei Maria da Penha. As medidas protetivas, antes associadas principalmente ao contexto doméstico e familiar, agora também podem ser aplicadas em outras situações de violência contra a mulher.
11: No Senado, projetos buscam reforçar e tornar mais efetiva essa proteção, com propostas que vão da concessão de medidas por delegados à criação de sistemas de alerta para avisar a vítima sobre a aproximação do agressor. Repórter Marcela Cunha.
14: As medidas protetivas de urgência da Lei Maria da Penha podem ser aplicadas mesmo sem vínculo doméstico, familiar ou afetivo entre vítima e agressor. Esse é o novo entendimento do Supremo Tribunal Federal, baseado num caso de ameaças de um vizinho à vítima, que teve a proteção negada em Minas Gerais. A Lei Maria da Penha também vem passando por mudanças no Congresso. Neste ano, uma proposta aprovada pelo Senado e já transformada em lei tornou o monitoramento eletrônico do agressor uma medida protetiva autônoma. A senadora Damares Alves, do Republicanos do Distrito Federal, afirma que os mecanismos existentes ainda não são suficientes para conter a violência.
15: Nós temos mecanismo de defesa, proteção, e nós não estamos dando conta. O que está acontecendo? Nós vamos ter que parar tudo, gente. E a gente vai ter que rever a violência contra a mulher no Brasil.
14: Entre os projetos ainda em análise no Senado, um amplia a possibilidade de delegados concederem medidas protetivas emergenciais, como o afastamento e a proibição de contato com a vítima. Outro cria um perímetro eletrônico com alertas quando o agressor monitorado se aproximar da área de proteção da mulher.
10: O presidente do Senado, Davi Alcolumbre, encaminhou hoje à Comissão de Constituição e Justiça duas propostas de emenda à Constituição consideradas prioritárias na pauta do Senado. Uma delas trata do fim da escala de trabalho 6x1 e prevê a redução gradual da jornada semanal para 40 horas com 2 dias de descanso remunerado. O relator na CCJ será o senador Omar Aziz, do MDB do Amazonas.
11: A outra é a PEC da Segurança Pública, que terá como relator o senador Rogério Carvalho. A PEC, já aprovada na Câmara dos Deputados, reorganiza o sistema de segurança pública no país. A proposta redefine as fontes de financiamento do setor, incluindo a destinação de parte da arrecadação das apostas esportivas aos fundos nacionais de segurança pública e do sistema penitenciário. As duas propostas agora serão analisadas pela comissão.
10: Um dispositivo médico implantado no corpo para evitar a gravidez pode trazer consequências que vão muito além do efeito desejado. No Senado, um debate chamou a atenção para os riscos e os efeitos adversos relacionados a dispositivos destinados à saúde da mulher, com destaque para o contraceptivo permanente Exur.
11: A Comissão de Direitos Humanos discutiu a segurança desses implantes, a fiscalização sanitária e a importância do consentimento informado das pacientes. Também foi debatida a necessidade de acompanhamento e assistência às mulheres que sofreram possíveis complicações. A reportagem é de Yasmin Rodrigues.
16: A Comissão de Direitos Humanos e Legislação Participativa do Senado discutiu a segurança de dispositivos médicos implantáveis destinados à saúde da mulher, com atenção especial aos impactos relatados por mulheres que utilizaram o sistema contraceptivo permanente Exur. Representando mulheres que passaram pelo procedimento, a presidente da Associação de Mulheres Vítimas do Exur Brasil, Kelly Patrícia da Luz, levou à audiência a perspectiva das pacientes ao buscarem auxílio.
17: Porque quando buscávamos atendimento dentro do HMIB, que foi o único hospital aqui em Brasília que fez a implantação do dispositivo, éramos chamadas por nomes pejorativos por aqueles que deveriam nos amparar e dar assistência.
16: Entre os problemas associados ao Exur mencionados na pauta da audiência estavam relatos de dores crônicas, perfurações de órgãos, migração do material e reações alérgicas. A senadora Damares, do Republicanos do Distrito Federal, questionou a Anvisa sobre o monitoramento do Exur pós-comercialização. Em resposta, Daniel Roberto Corade, gerente-geral de monitoramento de produtos sujeitos à vigilância sanitária da Anvisa, explicou que o acompanhamento é responsabilidade das empresas.
10: Jovens de todo o Brasil ocuparam o plenário do Senado e tiveram a missão de pensar e votar propostas para o país. A experiência terminou com a aprovação de projetos que tratam de temas que fazem parte do cotidiano das novas gerações.
11: Entre as propostas aprovadas pelos jovens senadores de 2026, estão medidas de prevenção à violência contra a mulher, apoio a estudantes imigrantes e ações para ampliar o letramento digital. Repórter Lana Dias.
18: Uma das propostas aprovadas prevê material adaptado para estudantes imigrantes e protocolos de combate a episódios de xenofobia, que é a discriminação contra pessoas de outros estados, regiões ou países. Outro texto integra a atuação dos setores de educação, segurança pública e tecnologia no combate à violência contra a mulher. A jovem senadora Maria Eduarda Santos de Arruda, de Mato Grosso, saudou a aprovação e destacou a presença feminina nesta edição.
19: A gente sabe que os índices de violência contra a gente é muito grande, seja violência física, moral e qualquer outro tipo de violência, e eu acredito que um trabalho em relação a isso é um grande passo dentro da nossa sociedade.
18: A ideia da terceira proposta é criar a chamada Juventude Sem Barreiras, com ações de letramento digital e estímulo à participação nos processos democráticos. Todas as três serão analisadas pela Comissão de Direitos Humanos e Legislação Participativa, onde podem virar projetos de lei.
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11: Com edição de Paula Groba e trabalhos técnicos de João Lira, o Jornal do Senado fica por aqui. Acompanhe agora as notícias da Câmara dos Deputados e do Tribunal de Contas da União. Boa noite.
10: Boa noite e um bom fim de semana.
3: Minuto do TCU.
21: O Tribunal de Contas da União acompanha o pagamento de benefícios previdenciários pelo Instituto Nacional do Seguro Social, o INSS. A fiscalização analisou dois problemas: a demora para conceder benefícios e o indeferimento de pedidos que atendem aos requisitos. 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
0: Presidente Hugo Mota defende a soberania do Brasil no setor de saúde.
1: Câmara aprova uso de consórcio público na compra de alimento escolar.
0: Projeto promove ações de atenção à saúde de alunos da educação básica.
1: Comissão aprova a proposta que proíbe taxa mínima de consumo de água.
0: Boa noite. A Câmara analisa projeto de lei que proíbe a cobrança da taxa mínima de consumo de água. O texto avançou na Câmara, como informa a repórter Maria Neves.
22: A Comissão de Desenvolvimento Urbano da Câmara dos Deputados aprovou o projeto que proíbe a cobrança de tarifa mínima de consumo pelas concessionárias de serviços de água e esgoto. O texto aprovado, apresentado pelo relator, deputado Ícaro de Valmir, do Republicanos de Sergipe, estabelece uma nova diretriz nacional para a estrutura tarifária dos serviços de abastecimento de água e de esgotamento sanitário. Pelo projeto, a conta será composta por uma parcela fixa e outra variável. A parcela variável deverá ser calculada exclusivamente em função do volume de água efetivamente gasto pelo consumidor. Já a parte fixa será determinada em função de gastos das empresas, como manutenção da infraestrutura e expansão dos serviços. Ao apresentar o projeto, o deputado Tiago de Joaldo, do Republicanos de Sergipe, explicou que atualmente as empresas impõem ao consumidor o pagamento de uma tarifa mínima por consumo equivalente a 10 metros cúbicos por mês. Na opinião de Ícaro de Valmir, a mudança vai promover justiça tarifária para os consumidores.
23: Você consumindo 1.000 metros, você vai cobrado pelos 1.000 metros. Você consumindo 5.000 metros, vai ser apenas cobrado pelos 5.000 metros cúbicos de água. Claro que ainda irá existir uma tarifa mínima, que é uma tarifa muito justa, que é uma tarifa praticamente, vamos dizer aí, de R$10, R$15, que irá ser cobrada apenas para poder ser levada essa água ou apenas para o tratamento em si de toda a rede de distribuição de água.
22: O projeto original do deputado Tiago de Joaldo proibia todo tipo de cobrança mínima, para que o consumidor pagasse somente pela água que gastou. O relator, no entanto, considerou necessário prever uma taxa fixa para manutenção da rede. Na opinião de Ícaro de Valmir, se a lei apenas proibisse toda a cobrança mínima, poderia criar insegurança regulatória, afetar o equilíbrio econômico de contratos em vigor e transferir custos de forma desordenada para as faixas variáveis de consumo. Pela proposta em análise, os contratos do setor de água e esgoto assinados depois da entrada da nova lei em vigor devem levar em consideração a nova estrutura tarifária. Os contratos vigentes terão de ser adaptados em até 24 meses após a publicação da lei. A proposta, que estabelece uma nova estrutura tarifária para as contas de água, ainda será analisada pelas comissões de Finanças e Tributação e de Constituição e Justiça. Da Rádio Câmara de Brasília, Maria Neves.
3: Desenvolvimento Regional.
1: Charles Fernandes, do PSD da Bahia, destaca a importância do projeto de irrigação do Vale do Uiú, afirmando que a iniciativa é estratégica para impulsionar o desenvolvimento da região. Ele acredita que o empreendimento vai ampliar a produção agrícola e fortalecer a geração de emprego e renda.
0: O deputado diz ainda que o projeto pode transformar o Vale do Uiú em um importante polo de produção agrícola da Bahia e do país. De acordo com Charles Fernandes, a iniciativa responde à crescente demanda global por alimentos e fortalece o agronegócio regional.
24: Por quê? Não há uma outra fábrica de geração de emprego e renda para aquela região da Bahia que não seja o projeto de irrigação do Vale do Uiú. Esse projeto, ele vai gerar 50 mil empregos diretos e terá um rendimento de mais de R$1,5 bilhão de reais por ano em produção. Haja vista que o mundo precisa de alimento. E o Brasil é esse celeiro de produção.
3: Transportes.
1: Carlos Chiodini, do MDB de Santa Catarina, propõe dar o nome de viaduto Casimiro Klosowski à estrutura localizada no quilômetro 43 da BR-280, em Guaramirim. Ele explica que a iniciativa visa homenagear um morador local que atuou na busca por melhorias para a comunidade.
0: Segundo Carlos Chiodini, Casimiro Klosowski foi um dos principais defensores da construção do viaduto que trouxe mais segurança para quem trafega pela rodovia. A proposta também destaca um abaixo-assinado de moradores que pediam que o nome de Casimiro fosse dado à estrutura.
3: Educação.
1: A Câmara aprovou o uso de consórcios públicos na compra de alimentos escolares. A repórter Paula Bittar acompanhou a votação.
5: A Comissão de Constituição e Justiça da Câmara aprovou uma proposta que permite a estados e municípios comprar alimentos para a rede de ensino por meio de consórcios públicos com verbas repassadas pelo Programa Nacional de Alimentação Escolar. A medida facilita a atuação de pequenos municípios que poderão unir esforços para aumentar a eficiência nas compras e reduzir custos. Os consórcios públicos estão previstos em lei e funcionam como associações entre entes federativos com o objetivo de promover ganhos de escala, economia e maior poder de negociação. O autor da proposta, deputado Tiago de Joaldo, do Republicanos de Sergipe, disse que o objetivo é preencher uma lacuna, já que hoje os municípios não podem utilizar recursos federais nesses consórcios para a merenda.
6: Se no caso da merenda escolar, a compra que esse consórcio faz é apenas a partir de recursos próprios dos municípios. Eles não têm uma autorização legal para usar o recurso do Programa Nacional de Alimentação Escolar, o PNAE, para também fazer compras consorciadas. Então, a compra de merenda escolar por consórcio já é uma realidade. Municípios do Brasil inteiro fazem isso como medida de economia, porque você dá escala para a compra, você consegue comprar um volume maior, porque a compra não é apenas para um município, mas para um conjunto de municípios consorciados. E aí os fornecedores conseguem ter um preço melhor, consequentemente, barateia para os municípios, permite que os municípios comprem em maior quantidade e também com melhor qualidade.
5: Segundo o texto aprovado, as aquisições por meio de consórcios públicos não afastam a obrigatoriedade de cumprimento do percentual mínimo de aquisição de gêneros alimentícios vindos da agricultura familiar. Esse mínimo deverá ser aferido e observado individualmente em relação a cada ente federativo participante do consórcio. De acordo com a legislação, do total dos recursos financeiros repassados pelo Fundo Nacional de Desenvolvimento da Educação no âmbito do Programa de Alimentação Escolar, no mínimo 45% deverão ser utilizados na aquisição de gêneros alimentícios diretamente da agricultura familiar e do empreendedor familiar rural ou de suas organizações. A prioridade deve ser dada aos assentamentos da reforma agrária, às comunidades tradicionais indígenas, às comunidades quilombolas e aos grupos formais e informais de mulheres. A proposta que permite a compra de alimentos para a rede de ensino por meio de consórcios públicos com verbas repassadas pelo Programa Nacional de Alimentação Escolar já pode seguir ao Senado, a menos que haja recurso para votação antes pelo plenário da Câmara. Da Rádio Câmara, de Brasília, Paula Bittar.
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3: Economia.
0: Fábio Macedo, do Podemos do Maranhão, propõe dobrar de 35 mil para 70 mil reais o valor isento de imposto de renda sobre o ganho obtido com a comercialização de bens. Ele explica que o projeto alcança, por exemplo, a venda de veículos usados.
1: Para impedir que o novo teto de 70 mil reais perca valor com o passar dos anos, o texto determina reajuste anual pelo IGPM, índice que mede a variação de preços. Fábio Macedo argumenta que o limite atual não é corrigido desde 2005, o que aumenta a tributação por causa da inflação.
0: Júlio César, do PSD do Piauí, quer ampliar os mecanismos de regularização de dívidas tributárias e não tributárias com a União. Ele apresentou projeto que permite desconto sobre multas, juros e encargos e amplia, em casos específicos, o prazo de pagamento para até 240 meses.
1: De acordo com Júlio César, a proposta estabelece condições diferenciadas conforme a capacidade de pagamento do devedor, incluindo pessoas físicas, MEIs e pequenas empresas. O texto ainda prevê a suspensão das cobranças enquanto o pedido de transação estiver em análise.
0: Rodrigo de Castro, do União de Minas Gerais, defende a aprovação de projeto que muda a forma de financiamento da conta de desenvolvimento energético, usada para bancar benefícios do setor elétrico. Hoje, parte dos recursos é arrecadada por meio da tarifa de luz paga pelos consumidores.
1: Rodrigo de Castro explica que o projeto transfere esses recursos para o orçamento da União. Ele explica que, com a mudança, os subsídios do setor elétrico passam a depender dos recursos previstos anualmente e aprovados pelo Congresso Nacional.
3: Saúde.
0: Comissão de Saúde aprova a criação da Política Nacional de Saúde na escola. A repórter Sofia Peçanha tem os detalhes.
2: A Comissão de Saúde da Câmara dos Deputados aprovou o projeto que cria a Política Nacional de Saúde na escola. O objetivo é fortalecer a integração entre as áreas de saúde e educação para promover ações de prevenção de doenças, promoção e atenção à saúde dos estudantes da educação básica pública. Segundo o texto, a política prevê a promoção da saúde e da cultura da paz, o enfrentamento de vulnerabilidades que possam comprometer o desenvolvimento escolar, o fortalecimento da participação da comunidade e a ampliação da comunicação entre escolas e serviços de saúde. Durante a votação, a relatora, a deputada Ana Paula Lima, do PT de Santa Catarina, destacou que a iniciativa fortalece ações já desenvolvidas no ambiente escolar e constrói uma população saudável e consciente.
4: Prevenir não somente as doenças transmissíveis, mas a questão da saúde mental, da cultura da paz, de evitar, por exemplo, que os adolescentes entrem, né, em algum tipo de vício, como o vício de fumo, drogas, álcool, e principalmente para trabalhar o esquema de vacinação. E isto é importante relacionar, porque eles também vão comunicar às suas famílias e à comunidade que as vacinas salvam vidas.
2: O texto aprovado, apresentado pela relatora, ampliou a possibilidade de participação na política para escolas privadas, comunitárias, confessionais e filantrópicas de educação básica.
4: Considerando que desafios como a promoção de saúde mental, a segurança alimentar e nutricional e a atualização do calendário vacinal atinge todos os estudantes, independente da natureza administrativa da escola. Propomos ampliar o alcance da política também às instituições privadas, comunitárias, filantrópicas.
2: A relatora incluiu também no projeto ações específicas de prevenção ao uso de cigarros eletrônicos e outros produtos que contenham nicotina. A medida reforça ações de combate ao tabagismo convencional e a prevenção de doenças crônicas não transmissíveis. O projeto determina ainda que o compartilhamento de informações entre escolas e serviços de saúde observe as regras de proteção de dados pessoais e o sigilo profissional, além de reforçar ações de atualização do calendário vacinal dos estudantes com participação da comunidade escolar nas atividades de promoção da saúde. A proposta aprovada determina que a Política Nacional de Saúde na Escola observe as diretrizes do Programa Saúde na Escola já existente no governo federal, sendo facultativa para estados, Distrito Federal e municípios. Da Rádio Câmara de Brasília, Sofia Peçanha.
1: Projeto de Fábio Choquete, do União de Santa Catarina, cria a Política Nacional de Atenção ao Diagnóstico Tardio do Transtorno do Espectro Autista. O objetivo, segundo o autor, é garantir acolhimento, atendimento integral e direitos a pessoas identificadas na adolescência, na vida adulta ou na velhice.
0: O projeto de Fábio Choquete prevê atendimento multiprofissional, apoio às famílias e capacitação de especialistas. A proposta também incentiva campanhas de conscientização, pesquisas e ações para ampliar a inclusão social, educacional e profissional de pessoas diagnosticadas.
1: Flávia Moraes, do MDB de Goiás, defende a aprovação de projeto que inclui nas ações em saúde previstas pelo governo federal o controle de dispositivo eletrônico para fumar, os chamados vapes. Ela reforça a necessidade de iniciativas de prevenção contra o câncer de pulmão.
8: Uma das causas mais recorrentes é a utilização de cigarros e agora principalmente os vapes, os cigarros eletrônicos, que para muitos é reconhecido como cigarro que não faz mal, mas pelo contrário, é muito mais prejudicial do que o cigarro convencional. Então nós temos aí projeto que combate a utilização, a comercialização, a fabricação dos vapes no Brasil. Nós criamos, e já é lei, esse já foi aprovado, o Agosto Branco, que é o mês de prevenção ao câncer de pulmão.
0: Flávia Moraes ressalta que o projeto também tipifica como crime contra a saúde pública a fabricação, importação, comercialização, distribuição, armazenamento, transporte e propaganda de dispositivos eletrônicos para fumar.
3: Presidência.
1: Presidente da Câmara defende soberania do país na área de saúde. Hugo Mota participou de eventos sobre o tema e a repórter Silvia Munhato acompanhou.
9: O presidente da Câmara dos Deputados, Hugo Mota, disse nessa quarta-feira que não há soberania nacional sem soberania sanitária. Ele discursou no 5º Fórum Saúde, uma parceria da Esfera Brasil e da farmacêutica EMS.
12: Não há soberania nacional plena sem soberania sanitária. Um país que depende do exterior para produzir medicamentos, insumos e tecnologias de saúde é um país vulnerável. Isso a pandemia nos ensinou de forma dura e desse aprendizado nós não podemos esquecer.
9: Segundo Mota, a saúde é um direito constitucional, mas também um pilar estratégico da economia. E citou várias iniciativas na área aprovadas pela Câmara nos últimos tempos, como o programa Agora Tem Especialistas e a regulamentação da reforma tributária, que assegurou o tratamento diferenciado para medicamentos e dispositivos médicos.
12: Temos trabalhado por um ambiente que combine segurança jurídica, competitividade e inovação. Nesse sentido, o marco das pesquisas clínicas colocou o Brasil em novo patamar de atração de investimentos.
9: O presidente da Câmara também destacou a análise do projeto que regula o uso da inteligência artificial. Segundo ele, a Câmara está empenhada em entregar ao Brasil uma regulação equilibrada, que assegure direitos e, ao mesmo tempo, estimule a pesquisa e o desenvolvimento da inteligência artificial e de suas aplicações. Da Rádio Câmara de Brasília, Silvia Munhato.
3: Justiça.
0: Samuel Viana, do União de Minas Gerais, apresentou o projeto que reforça as prerrogativas dos advogados no acesso a certidões e informações de documentos nos órgãos públicos. A proposta obriga a administração a receber os pedidos com prazo para resposta e justificativa em caso de negativa.
1: Samuel Viana considera que a medida reduz obstáculos burocráticos que podem prejudicar a defesa dos cidadãos. O texto classifica como violação de prerrogativa profissional a recusa injustificada, a omissão de resposta ou a negativa sem fundamento legal.
0: Aline Gurgel, do União do Amapá, defende a criação de uma política nacional para aumentar a segurança de recém-nascidos em maternidades e hospitais. O projeto da deputada prevê medidas para evitar o desaparecimento, a troca, o sequestro ou a retirada indevida de bebês.
1: Entre as medidas, Aline Gurgel cita dispositivos de monitoramento, controle de acesso às áreas de internação e protocolos específicos para auto-hospitalar. A proposta também prevê que o Ministério da Saúde estabeleça regras nacionais de prevenção e resposta a ocorrências.
3: Segurança Pública.
0: Proposta veta condenados por agressão contra mulheres de prestar concurso público e ocupar cargos comissionados na administração pública. Autor da matéria, Bebeto, do PP do Rio de Janeiro, defende a necessidade de endurecer o combate à violência de gênero.
13: Isso vem de encontro ao aumento do feminicídio, aumento das agressões contra as mulheres. Mesmo com medida protetiva, o agressor de mulher hoje no Brasil, ele não tem medo da lei. Ele não tem medo, ele continua praticando com a medida protetiva. Existe a maioria, 70% hoje dos mandatos de busca e apreensão, mandato de prisão, é a Lei Maria da Penha no Rio de Janeiro, porque os agressores de mulheres não têm limite.
1: O parlamentar também cita dados sobre violência contra a mulher no Rio de Janeiro, especialmente na Baixada Fluminense. Bebeto conclui que o projeto pretende ampliar punições e criar mecanismos de restrição para os autores de agressões.
0: Projeto de Andra Moura, do União de Sergipe, autoriza o juiz a decretar a prisão preventiva por iniciativa própria em situações de extrema urgência. A proposta permite a prisão sem pedido prévio da polícia ou do Ministério Público quando houver risco à vida da vítima ou de testemunha.
1: De acordo com Yandra Moura, a mudança busca dar resposta rápida em casos de crimes hediondos ou violência doméstica contra vulneráveis. Para ela, a atuação do juiz evita que a burocracia prejudique a proteção imediata às vítimas.
0: Termina agora o Jornal Câmara dos Deputados, produzido pela Rádio Câmara, com trabalhos técnicos de Wellington Teles e apresentação de Márcio Aquiles Sardi e Val Monteiro. Boa noite.
1: A Voz do Brasil volta na segunda-feira. Boa noite e bom final de semana.
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0: Moisés e Tássio!
1: Ricardo! Oi, Dali!
2: Ah, menino!
0: Sorte o Moisés, aí!

0: Hugo e Guilherme ao vivo no peito com os amigos. O que é que a gente quer mais, rapaz? Tá doido?
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Que prazer receber todos os nossos amigos aí. Fico muito feliz. Hoje é um dia muito especial pra nós. A gente tem muita vontade de gravar esse disco. Há muito tempo, né, Guilhermão? E gravar aqui em Goiatuba, reunir todos os nossos parceiros, nossos amigos de verdade, é bom demais. Vambora!

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0: Vitor Kleber.
1: Zé Neto Sorocaba, muito obrigado.

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0: Amantes, amigos, o quê?

0: Taca álcool nesse pano, minha irmã. Toca álcool.
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0: do Zé Ricardo e Thiago.
1: Valeu, valeu,
0: Thiago, vocês. Essa música vai explodir no Brasil, viu?
2: Amém, amém.
0: Faz aquele solinho descaradinho pra mim. Chora, minha sanfona.

ou menos assim o sistema desses gaudérios. 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

Obrigado. Para que o Rio Grande não se esqueça de um grande missioneiro e um dos baluartes da música missioneira, nosso querido e saudoso irmão Senair Maiká. E que este Rio de Infância...

0: E aí?
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1: Chegou a galera que vai cantar essa moda com a gente. Chega mais milionários do Zé Rico, Roberto Carlos, Gini Geno, Zezé de Camargo Luciano, ô Tonico Tinoco.
0: Rapaz, tá chegando mais gente aqui, ó. Rio Negro e Solimões, Chitãozinho e Chororó, César e Paulinho, Leonardo, Eduardo Costa, Christian Ralph, de Paulo e Paulino.
1: É com você,

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2: 5:20. 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
1: Olha a hora certa agora em Vila Rica, são 5 horas e 44 minutos, 5h44, bom dia para você que tá ligado aí com a gente, ligado aqui na programação, ouvindo o nosso programa Som do Campo. Olha, bom dia para você, obrigado aí pela sua companhia, tá bom? Deixa eu trazer aqui a participação do meu amigo Capu, ligado com a gente, pedindo ele aqui, bom dia Lázaro, roda para mim Cacique Pajé, fazendo alvorada para todos os ouvintes e também para você. Obrigado, viu amigo? Desejando também para todos aqui um bom dia para você também Capu, obrigado pela companhia, pela participação também, tá bom? 5h45 agora, bom dia!

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0: 5:58.
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0: Olha a hora certa, agora em Vila Rica, são 6 horas mais 1 minuto. Olha, nós de volta aqui na programação, nessa manhã de sabadão, né? Hoje dia 22, né? Dia 22 do mês de agosto, ano 2026. Para você que tá ligado com a gente aí, acompanhando o nosso programa, bom dia, né? Bom dia para você que tá ligadão, sintonizado, ouvindo o som do campo, né, amigo? Hoje... Lembrando você que hoje comemora-se o Dia Mundial do Folclore, né? Hoje também é Dia do Supervisor Educacional. Também comemoramos aí, são essas datas, né? Essas as datas comemorativas. E hoje também nós estamos aí, olha, 131 dias para o início do ano de 2027. E também, claro, para o final de 26, né? Hoje é sabadão. É, programa Som do Campo acontecendo para você nessa manhã de sábado. E agora nós vamos trazer a nossa mensagem do dia, Minuto com Deus, aqui no nosso programa Som do Campo. Pastor Edivaldo Oliveira trazendo o momento de reflexão para essa manhã de sábado. Bom dia.
1: 2 Pedro capítulo 3, versos 8 e 9 diz assim: meus queridos amigos, não esqueçam isto: para o Senhor, um dia é como mil anos, e mil anos como um dia. O Senhor não demora a fazer o que prometeu, como alguns pensam. Pelo contrário, Ele tem paciência com vocês, porque não quer que ninguém seja destruído, mas deseja que todos se arrependam dos seus pecados. Uma das coisas mais difíceis na vida cristã é esperar no Senhor. Quando temos que esperar, seja pelo que for, geralmente ficamos impacientes, irritados e frustrados. No entanto, do ponto de vista de Deus, esperar significa uma oportunidade, um treinamento para nos tornar semelhantes a Ele. A espera ensina algo sobre a fé e a esperança. Em 2 Pedro capítulo 3, verso 8, nós entendemos por que Deus não tem pressa. Para Ele, um dia é como mil anos, e mil anos como um dia. O Senhor tem uma concepção de tempo completamente diferente da nossa. Às vezes, nós pensamos que o nosso tempo nunca combina com o tempo de Deus. Quando Deus mandou os israelitas atacarem Jericó, no dia seguinte Ele ordenou que eles marchassem ao redor da cidade durante 6 dias e no 7º dia marchassem 7 vezes ao redor dela. Foi uma grande espera. 7 dias andando em círculos. Temos também o exemplo de Abraão. Sua esposa estava com 89 anos, e apesar do Senhor ter prometido, ela ainda não tinha engravidado, não tinha dado um herdeiro ao seu marido. Porém, Deus é o Deus das surpresas. Os muros de Jericó desmoronaram na hora que ele achou mais adequada. Sara ficou grávida quando ele achou que era o momento, apesar de ela já ser muito velha. Ele abriu o Mar Vermelho quando achou que era hora, e fez água fluir da rocha quando quis. Os caminhos de Deus não são os nossos caminhos. Quando você achar que já esperou demais pela ajuda de Deus em algum problema, necessidade ou desejo do seu coração, continue esperando, pois Ele está a caminho. Ele logo agirá. Tenha fé e esperança. Ponham a sua esperança no Senhor e obedeçam aos seus mandamentos. Ele lhes dará a terra prometida. Eu quero orar por você. Senhor, obrigado pela tua palavra, que traz conforto, esperança, de que o Senhor fará com que ocorram dias melhores na minha vida. Muitas pessoas que ouvem essa mensagem, Deus, têm esperado um milagre. Tem esperado uma restauração, tem esperado por uma cura, tem esperado pela provisão, tem esperado que a crise no seu relacionamento acabe. Eu peço ao Senhor que coloque no coração desses irmãos, ó Deus, um sentimento de descanso, de tranquilidade, com a certeza de que o Senhor tem tudo sob seu controle e que no tempo certo o Senhor agirá em nosso favor. Eu oro em nome de Jesus. Amém.

0: A hora é certa, agora em Vila Rica, são 6:06. Tivemos então aí o nosso Minuto com Deus, linda mensagem com o pastor Edivaldo Oliveira, aqui no nosso momento da reflexão para esta manhã de sábado, né? Para você que está ligado com a gente, que você possa tomar posse dessa palavra, que tenhamos aí um dia abençoado. 6:06 ainda. 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Olha, deixa eu trazer aqui mais pedido, mais participação. Deixa eu atender aqui meu amigo aí, o Joel, né? Meu amigo Joel lá na Fazenda Esplanada, tá ligado, tá ouvindo nós, tá ligado aí no Som do Campo. Bom dia!
1: Joel aqui na Esplanada, Macrabia. Quero ver a moda aí com... Amado é disso, a volta da blusa amarela. Ofereço para você, ofereço para todo mundo aqui da região, do Projeto São José, Serra da Cobrinha. E alguém mais por aí que quiser ouvir a música, gostar de ouvir a música. Tchau e obrigado.
0: Valeu, amigo, bom dia, obrigado aí pela companhia, alusão aí para todo o pessoal aí da Serra da Cobrinha, projeto de assentamento São José também, ligados aqui com a gente, ouvindo aqui o nosso programa, obrigado pela companhia de todo mundo por aí, tá bom? 6:08 agora, 6:08, eu toco então aí o Amado Edilson, cantando aí a blusa amarela aqui na nossa programação. Bom dia, bom dia.

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Olha a hora certa agora em Vila Rica, são 5 horas mais 22 minutos, né? 5 e 22, estamos de volta aqui na programação, nessa manhã de sabadão. Hoje já é dia 22 do mês de agosto, né? Estamos quase findando já o mês de agosto, vivenciando aí os últimos dias. Para você que tá ligado aí com a gente, olha, bom dia.

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Telefone do Mineiro, 66992-3046-74, Supermercado Mineiro, simplesmente o melhor da cidade. 6 horas mais 27 minutos, 6h27, eu atendo aqui a Adriana, tá ligada comigo? Bom dia, Lázaro. Roda para mim o Renan e Raí, vou beber de novo, né? Quero oferecer para todos que estão ligados, acompanhando aí o programa. Valeu, Adriana, bom dia para você, obrigado pela tua companhia, obrigado aí pela sua participação, tá bom? Tudo de bom para você, um bom final de semana, obrigado pela companhia. 6 horas mais 28 minutos, bom dia.

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1: 6h40.
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0: Certo, agora são 6 horas mais 43 minutos, né? 6h43. Nós vamos seguindo aqui com o Som do Campo até as 7 horas da manhã, dessa manhã de sabadão, né? Hoje, dia 22, o mês de agosto do ano de 2026, né? 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Lembrando a você que daqui a pouco tem programa Conte Rural, tá bom? Daqui a pouco tem Conte Rural, mais tarde também tem Bom Dia Conte. E a programação da sua Rádio Conte segue com você nesse sabadão. 6h46 ainda. Olha, deixa eu trazer pedido, deixa eu trazer aqui participações, deixa eu ver o pessoal aqui do WhatsApp. Minha amiga Miriam, tá ligada, tá ouvindo nós. Alô, Miriam, bom dia.
1: Bom dia, Lázaro. Bom dia, Sabadão. Sabadão, né, Lázaro? Eita, tá passando meio ligeirinho. Lázaro, eu gostaria de tu tocar qualquer música aí pra mim. Aqui já tá tarde, né? Aí toca aí pra mim, fazendo favor.
0: Valeu, minha amiga, bom dia. Obrigado você pela companhia, obrigado aí pela participação, tá bom? Ontem não deu de eu te responder, então, aí o segundo áudio que você mandou pra mim, tá bom? Daqui a pouco eu respondo você aí, tá bom, minha amiga? Abraço para você, esqueci de você não. Tudo de bom, obrigado aí pela companhia. 6 horas e 47 minutos, alusão para todo o pessoal aí do Caxangá ligado aqui com a gente. Obrigado pela sintonia de vocês. Deixa eu atender meu amigo Paulo Barbosa, o Paulinho também tá ligado, tá ouvindo nós. Bom dia.
2: Opa, bom dia. Manda para nós uma moda boa aí, a sua escolha.
0: Tá bom.
2: Para curtir. Eu ofereço para todos que estiverem na escuta do programa. E para você, meu amigo.
0: Beleza.
2: Você e sua família.
0: Valeu, meu amigo, bom dia. Paulo Barbosa, lá na comunidade São Marcos, né? Obrigado pela companhia, pela participação. E amanhã, domingo, né? Amanhã tem rodada lá na Copa São Marcos. Para você, tá bom? Então, você que gosta de um bom futebol, né? Amanhã, então, lá na Copa, lá na, no, na comunidade São Marcos, tem mais uma rodada, então, da Copa São Marcos de Futebol Society. Essa que já é a 14ª edição, né? Lembrando, já que nós estamos falando de esporte, né? Amanhã também tem Chevecross, né? Amanhã, aqui ao lado da sua Rádio Conte, ao lado aqui do estádio também, o Mar Valadares de Aragão, né? Na pista oficial aqui do Chevette, do Chevcross, no, aqui no, na pista, né? Aqui da Associação Automobilística, tem então aí mais uma corrida de Chevcross. Todo mundo está convidado a comparecer, acompanhar então aí esse esporte que é pura adrenalina, né? Então você que tá ligado aí no interior, você gosta do Chevy Cross, você aqui da cidade também, olha, amanhã então aí Chevy Cross para você aqui na pista da Associação Automobilística, tá bom? 6 horas mais 29, mais 49 minutos, 6h49, deixa eu deixar tocando aí a última sequência então aqui musical para você então aí que tá ligado com a gente, curtindo aí essa manhã bonita, sabadão, final de semana, né, tudo de bom. Vou deixar tocando para você então aí a última sequência de hoje, tá bom? Quero por aqui agradecer a Deus, o dono da vida, por mais uma oportunidade também da gente estar aqui findando mais uma semana, né? Hoje é o nosso último programa semanal. Agradeço também pelas participações, obrigado pela companhia de todo mundo. Fiquem todos com Deus. Eu também estou indo com ele. A gente volta então aí na segunda-feira. Bom final de semana para todo mundo. Obrigado vocês aí pela companhia, tá bom? A gente deixa então aí a última sequência. Bom final de semana para todos. Tchau, gente.

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2: Rio Preto, 310 quilômetros. Uberlândia, 126 quilômetros. Belo Horizonte, 713 quilômetros. 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

0: Muito bom dia, está no ar a 363ª edição do programa Conte Rural. Hoje é sábado, dia 16 de agosto, o ano é 2026, apresentação é minha, Gilmar Alves e do Alisson Rúbio. Uma realização da Rádio Conte 101,5 e da Empaera aqui do nosso município de Vila Rica. 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Bom dia, Alisson Rubi estava desaparecida, apareceu.
1: Muito bom dia, Gilmar. Bom dia a todos que nos acompanham a partir de agora. Você que está aqui na cidade, está na zona rural, está nas rodovias, trafegando, dando carona para a gente. Sejam todos bem-vindos. Agora em Vila Rica, 21 graus, máximo previsto de 39 graus. Ontem tinha... termômetro aí no set, marcando 43, né?
0: Então, 44 o máximo.
1: 44
0: graus. 44 graus. Misericórdia. Previsão de chuva?
1: Zero.
0: Eita, coisa boa. 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Vamos aos destaques do Conte Rural, cotação dos principais produtos agropecuários, você acompanha aqui. Governo quer priorizar chegada de fertilizantes importados para a safra 26-27. Compras indiretas de gado da Amazônia feitas a partir de 2027 vão entrar na mira do Ministério Público Federal. Olha só a situação, hein? Quem está produzindo na Amazônia vai se lascar. Frigoríficos de Mato Grosso aumentam exportações de carne bovina para a Espanha em 172% no mês de julho. 7:07, vamos à cotação dos principais produtos agropecuários, as informações são do IMEA, começando com a cotação da arroba do boi gordo, não, é milho, arroba vender milho, arroba hein?
1: Milho, tá difícil, hein?
0: Tá difícil. Milho em Mato Grosso, R$ 44,74 no preço médio, aqui na região do Araguaia, município de Canarana, R$ 44,30, saca de 60 quilos. No município de Querência, também temos a cotação de R$ 43,90. Primavera do Leste, R$ 48,40. E Rondonópolis, R$ 49,20. Lembrando que esse preço é cotação do IMEA, paga o produtor lá no campo, tá? Não vai chegar na agropecuária ali e falar que tá todo mundo chegando falando: ah, o Gilmar falou o preço do milho. Esse preço, se você comprar do produtor, vai lá e compra uma carga que você vai pegar nesse preço, tá? Agora nas casas agropecuárias aí você vai comprar com um preço maior e também saca de 50 quilos, viu? Colheita já se encerrou, a colheita no estado de Mato Grosso, resta aí um pouquinho para ser colhido só na região sudeste, né? Cerca de 0,4% para ser colhido, o restante já todo colhido. A comercialização da safra 25-26, 64,29% já vendida. Aqui na região do Araguaia, 61,97% do milho vendido. Comercialização da safra futura, 26, 27, 10,62% de mercado fechado no estado de Mato Grosso, na região do Araguaia, 11,43% de mercado futuro fechado. E aí, travado, né, o milho para o ano que vem, travado aí o pessoal que fez mercado futuro, 46,12% de preço médio aqui na região do Araguaia, 44,90%. 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
1: Muito bem, volto para a cotação do preço da soja. A soja está sendo vendida a uma média de R$ 128,95, média estadual. No município de Alto Garças está R$ 137,45, Diamantina R$ 129, Lucas do Rio Verde a R$ 129,90, Primavera do Leste a R$ 136,50, Querência R$ 122, e aqui em Vila Rica a R$ 121. A comercialização da safra, vamos dar uma olhada aqui, a comercialização da safra 25, 26, deixa eu ver se já tem 26, 27, comercialização da safra 26, 27, vamos lá, está com 30,23% de toda a produção vendida, na região Centro-Sul, na 120 a 27,53 de todo o volume já está vendido, e na nossa região está aí com 27,86% de toda a produção comercializada.
2: Vai falando aí.
1: Vamos lá então. Cotação do preço agora do boi. Vamos lá pro boi gordo, novilha e por aí vai.
0: Voltei. Pronto. Tô tentando arrumar o retorno aqui. Mas já estou de volta aqui trazendo informações do mercado da pecuária para você que está ligado. Agora 7h11, começando com a cotação da arroba do boi gordo, que encerra a semana com queda de 0,34%. O boi gordo em Mato Grosso, R$ 319,88 à vista. Aqui na região do Araguaia, R$ 317,88. O arroba à vista, Vila Rica, arroba do boi gordo à vista, R$ 318,75, também com queda. Vaca, vou pegar o boi a prazo, o boi gordo a prazo, R$ 325 no estado de Mato Grosso, com queda também no mesmo patamar, de 0,30%. Na região do Araguaia, R$ 323,88. Em Vila Rica, o boi gordo com prazo de 30 dias, negociado a R$ 324,75. Vaca gorda à vista no estado de Mato Grosso, R$ 300,11, arroba, com preço estável. Nos últimos dias teve uma pequena queda e chegou a R$ 305, R$ 304, arroba da vaca gorda à vista. No Araguaia, R$ 299,29, arroba da vaca gorda à vista. Aqui em Vila Rica, R$ 300, redonda e arroba à vista, vaca gorda com prazo de 30 dias no estado de Mato Grosso, negociada a R$ 306,11, arroba. No Araguaia, R$ 305,29 de preço médio. Aqui em Vila Rica, arroba da vaca gorda com prazo de 30 dias, negociada a R$ 306. Boi para garrotinha aí para reposição de confinamento, com média de 12 arroba, R$ 4.738, com alta de quase 2%. No estado de Mato Grosso. Aqui no Araguaia, incluindo Vila Rica, R$ 4.660. Bezerro Nelore, de 8 meses no estado de Mato Grosso, com alta de 3% no transcorrer da semana, negociado a R$ 2.755,50, aquele bezerro de 165 quilos. No Araguaia, incluindo Vila Rica, R$ 2.718. O bezerro Nelore de 7 arroba, média de 210 quilos, R$ 3.222,83, com alta de 2,32% no estado de Mato Grosso. Aqui na região do Araguaia, teve alta de 2,5%, negociado a R$ 3.230,83, bezerrão aí de média de ano, ou peso, né, 210 quilos. A bezerra Nelore de 8 meses no estado de Mato Grosso, negociada a R$ 2.009,72, também alta. No Araguaia, incluindo Vila Rica, R$ 1.975,13. Bezerra de 12 meses, média de 180 kg, ou 6 arroba, negociada no estado de Mato Grosso a R$ 2.358,06. Aqui na região do Araguaia, R$ 2.319,26. A novilha de 18 meses, deixa eu pegar aqui, novilha Nelore, 18 meses, média 8 arroba e meio, R$ 3.019,53. Aqui na região do Araguaia, R$ 2.950. A novilha de 18 meses, mais conhecida como ano e meio. Reprodutor Nelore PO, 22 arroba, R$ 16.969, de preço médio no estado de Mato Grosso. Na região do Araguaia, R$ 16.708. A vaca Nelore parida, R$ 3.871. Na região do Araguaia, R$ 3.795. Essas foram as informações com as cotações oficiais aí para gado terminado e também para reposição.
1: Muito bem, 7 horas com 14 minutos, 7h14. Vamos para a cotação do preço do leite. O leite está sendo vendido a uma média estadual a R$ 2,27. Na região Centro-Sul a R$ 2,17. Na nossa região está em R$ 2,39. E na região Noroeste a R$ 2,06. Também, para finalizar aqui, a região Norte a R$ 2,37. E Oeste a R$ 2,23, finalizando com a Sudeste a R$ 2,48. O queijo mussarela está sendo vendido a uma média estadual a R$ 34,09. Na nossa região está sendo vendido a R$ 33,75. Lembrando-se que são comercializações pelas indústrias, tá? O leite pasteurizado está sendo vendido aí, vamos dar uma olhadinha aqui. O leite pasteurizado está sendo vendido a R$ 4,23 pelas indústrias e meia, apontando queda de 2,31%.
0: Captação também cai bastante nesse período, né? Suíno para o estado de Mato Grosso aumentou o preço, está em azul, mas olha o preço do suíno vivo para o estado de Mato Grosso. R$ 5,00 o quilo, com uma alta de 0,4%. No Centro-Sul teve queda de 1,27%, negociado a R$ 5,06 o quilo do suíno vivo. Pasmem, Médio Norte, R$ 4,99 o quilo do suíno vivo. No Sudeste do estado de Mato Grosso, R$ 5,09. Preço da carcaça comum, suíno abatido no estado de Mato Grosso, queda 0,72%, negociado a R$ 8,23. No Centro-Sul, R$ 8,05. E no Médio Norte do estado a R$ 8,53. Duas regiões com queda no Médio Norte e também o preço médio no estado. Lembrando que essa carcaça comum é o suíno abatido, né? Suíno não tem desossa. Então, o pessoal está comprando aí o frigorífico, pagando para o produtor a R$ 8,00 e pouco. E aí quando chega lá na gôndola do supermercado, não tem nenhum pedacinho de porco que seja abaixo de R$ 20,00, né? 7h17, já estaremos de volta com mais informações aqui no Conte Rural.
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0: Muito bem, agora são 7h20. Você viu aqui, olha só. Eu paguei R$13,75 na arroba do Mito. Converteu em arroba.
1: Em arroba.
0: Obrigado, Juscelane. Mas aí, tá vendo? O pessoal pode comprar milha em arroba. Ai, ai. Ai, coisa boa. Governo quer priorizar a chegada de fertilizantes importados para a safra 26-27. O governo federal recomendou às autoridades portuárias do país a priorização do desembarque de fertilizantes minerais nos portos públicos brasileiros. A medida terá vigência de 6 meses e busca garantir o pleno abastecimento dos insumos para a safra de grãos 2026-27. A resolução do Ministério de Portos e Aeroportos e também da Comissão Nacional das Autoridades dos Portos, da Conaportos, foi publicada em edição extra no Diário Oficial da União, nesta última quinta-feira, dia 20 de agosto. Ela recomenda a preferência no desembarque nos portos públicos brasileiros de cargas importadas de fertilizantes minerais e demais insumos nutricionais, destinados ao abastecimento da safra 26-27. O texto cita os nitrogenados, fosfatados, potássicos e demais macro ou micronutrientes usados na agricultura. Lembrando, né, que nitrogenado, fosfatado e os potássicos, aí o Brasil importa quase tudo, né, e tem grandes reservas minerais, mas não extrai, né, não faz a moagem, a transformação. A medida recomenda a atração de embarcações carregadas com os fertilizantes nos portos públicos no prazo máximo de 24 horas a partir do anúncio da chegada ao porto. O motivo é o risco de desabastecimento de itens de primeira necessidade com tratamento preferencial na movimentação. Será feito também um monitoramento conjunto dos fluxos e dos tempos de permanência das cargas de fertilizante nos portos, com repórter mensal à Secretaria Nacional dos Portos. A resolução ainda recomenda a adoção de medidas para dar celeridade aos procedimentos relacionados ao desembarque das cargas de fertilizantes. O texto ressalta, porém, que as ações não implicam flexibilização dos controles sanitários, fitossanitários, aduaneiros e também na qualidade. Segundo o Ministério de Portos e Aeroportos, a priorização no desembarque dos fertilizantes considera o cenário de crise geopolítica que tem comprometido o abastecimento regular dos insumos no país. Em razão da disrupção logística associada ao bloqueio no Estreito de Hormuz e seus efeitos sobre as principais rotas marítimas de comércio de ureia, amônia, enxofre e fosfato. Muitas pessoas imaginam, né, que o Estreito de Hormuz só faz o transporte de petróleo, mas os nitrogenados, eles são subprodutos do petróleo.
1: Exatamente, passam por lá.
0: Passam todos por lá. Ou é produzido, na sua grande maioria, na região passando por Hormuz, ou então na outra região que também está em guerra, né, que é a Ucrânia e Rússia. A demanda pela priorização do desembarque dos adubos foi apresentada pelo Ministério da Agricultura no âmbito da Sala de Situações sobre Fertilizantes e coordenada pela Casa Civil. O ministro da Agricultura, André de Paula, disse em nota que a expectativa é reduzir filas e custos de armazenagem no desembarque dos fertilizantes.

0: cerca de 45,5 milhões de toneladas. O principal canal de entrada é o Porto de Paranaguá, no Paraná, seguido pelos portos de Santos, em São Paulo, e do Arco Norte, com os carregamentos de fertilizantes nitrogenados, fosfatado e cloreto de potássio utilizados na produção agrícola. E parece que tem uma da Petrobras agora, né, que reabriu aí a produção de ureia, né? Pelo menos uma parte do nitrogenado, a partir do ano que vem, já será produzido aqui. No governo passado foi desativado ou vendido, se eu não me engano.
1: Foi desativado
0: uma fábrica de adubos nitrogenados, principalmente ureia e amônia, da Petrobras.
1: Sul, né?
0: Tem uma planta que pode estar produzindo, então, mas não atende, né? Parece que vai atender aí 30, 40% do consumo nacional de produtos da nitrogenada. Lembrando que a ureia, a amônia, todos os nitrogenados são subprodutos do petróleo. Quem diria, né?
1: Lembrando também que a gente tem período eleitoral, né? Vamos dar uma olhadinha aí o que o pessoal está falando sobre essa parte aí de investimento em produção local, né? Porque o Brasil tem plenas condições de ser autossuficiente também nessa parte aqui de
0: principalmente de na industrialização,
1: principalmente,
0: né?
1: Principalmente na industrialização.
0: Nós temos uma reserva grande, gigantesca. E essa eu conheço porque eu acompanhei a sondagem, que fica bem aqui pertinho, aqui na divisa, quase na divisa de Mato Grosso com Pará, que já tem vários anos que foi feita essa sondagem, que poderia estar produzindo aí vários tipos de adubos. E na época era governo Dilma, não liberaram as licenças ambientais. Era explorada aqui a perfuração, né, a sondagem feita pela MBAC, uma empresa de capital canadense. E depois essa mesma reserva foi vendida para poderosa que tem no Pará ali, a Vale. A Vale comprou. Nós temos aí uma das maiores reservas para produção de cloreto de potássio, super simples, super triplo, gesso e me parece que o calcário. Mas está sem a exploração.
1: 7 horas 26 minutos, olha só. Compras indiretas de gado na Amazônia feitas a partir de 2027, ou seja, ano que vem, vão entrar aí na mira, sabe de quem? Do Ministério Público Federal.
0: Lembrando que não é o estado da Amazônia. Amazônia é legal, estamos
1: na Amazônia legal. Ou seja, isso aqui vale para nós também. O Ministério Público Federal, o MPF, passará a exigir, a partir de janeiro de 2027, que as vendas de gado feitas por fornecedores indiretos e frigoríficos da Amazônia Legal não sejam de áreas oriundas de desmatamento ilegal ou com outras irregularidades socioambientais, como prevê o termo de ajustamento de conduta da carne. A vigência da nova regra foi adiada em 6 meses, em relação ao previsto inicialmente. O monitoramento passa assim a abranger os chamados fornecedores indiretos nível 1, ou seja, dos pecuaristas que vendem gado às fazendas para a engorda final dos animais antes do abate. Serão considerados fornecedores indiretos todos aqueles imóveis rurais que tenham vendido bovinos aos fornecedores diretos entre 12 e 24 meses antes da compra final pelo frigorífico. O recorte temporal foi estabelecido para evitar que fossem contados aí animais adquiridos muito recentemente que não tenham sido tido tempo aí para engordar até serem vendidos aí aos frigoríficos, nem muito tardiamente que já possam ter sido vendidos a outros frigoríficos também. Até então, o Ministério Público exigia o monitoramento e auditoria das compras de gado apenas nas compras diretas de gado dos frigoríficos. O TAC da carne já prevê desde 2019 que as empresas signatárias não comprem animais provindos aí de nenhuma área de desmatamento ilegal, mas até então o monitoramento e auditoria dos dados eram um desafio aí a ser feito. Serão então contabilizadas as vendas de gado dos fornecedores indiretos feitos a partir de 2027.

0: Mas o Ministério Público Federal só começará a monitorar as compras feitas em 2028, levando em consideração os dados aí das transações feitas a partir de 2027. A partir de 2029, o Ministério Público deverá avisar o frigorífico sobre as inconformidades dos fornecedores indiretos a partir de dados aí de uma plataforma criada pela Universidade Federal de Minas Gerais, famosa UFMG, que cruza automaticamente dados das guias de trânsito animal, né, as GTAs, com os cadastros ambientais rurais, os CAR, de outras bases de dados públicas. Os avisos serão dados quando menos de 30% das compras de gado feitas pelo fornecedor direto tiverem aí com problemas. Com o aviso. Iupi, eu pulei tudo aqui. Vamos lá então, voltando aqui, falando sobre o assunto aqui. Com esse aviso dado, o frigorífico deverá bloquear as compras dos fornecedores diretos que tenham comprado os animais dos fornecedores indiretos com irregularidades, o cerco fechando, né?
1: Na verdade, Alisson, isso já acontece hoje, né? O que que o frigorífico quer barrar? Eu tenho um problema ambiental e você não tem. Eu vendo meu gado para você ou você me empresta sua ficha
0: E
1: e
0: aí
1: esses
0: eu
1: animais
0: pego.
1: são abatidos lá. Então eles vão monitorar essa venda indireta. Hoje acontece muito, né, que o pessoal tá com problema e vai lá, aí aparece um PRAD lá, um problema ambiental. Passou um fogo na propriedade e o frigorífico não compra, teve uma área de desmatamento, pelo menos um alerta, o frigorífico já não compra porque tem medo de perder também o mercado externo. E aí eu vou lá e uso a ficha do vizinho. Então eles vão monitorar essa venda indireta dentro da Amazônia Legal para que não tenha a compra de animais de áreas que foi desmatada de forma ilegal. Até 2008 tá tudo normal. Se você desmatou a sua propriedade inteira, tá ok. Agora, se você, depois de 2008, desmatou ou passou algum fogo lá que não seja com a licença, queima autorizada, você terá problema. E aí não adianta, até 2029 você vai conseguir. Depois, se você repassar para terceiros, eles vão monitorar. E aí, o direto, né, aquele que está legalizado, também vai ter problema na venda dos animais. Produtores de Mato Grosso entregam carta com reivindicações aos candidatos ao governo. Produtores de soja e milho de Mato Grosso entregaram uma carta com mais de 18 páginas contendo suas principais reivindicações aos candidatos ao governo do estado. Entre as demandas estão questões de infraestruturas, meio ambiente e tributação, destacando o fim da cobrança adicional do FETAB 2. Durante mais de 2 horas, os candidatos ao cargo máximo do Executivo Estadual debateram pautas estratégicas para o futuro do agronegócio. Os temas abordados incluíram a infraestrutura, tributação, meio ambiente, segurança jurídica, direito da propriedade. A sabatina foi promovida pela ProSoja Mato Grosso, em Cuiabá, e contou com a participação dos candidatos como Otaviano Piveta, do Republicanos, Sargento Laudicério Machado, do Agir, Maurício Coelho, do Mobiliza, Rafael Milas, do Missão, Natasha Snessarenko, do PSD, e Wellington Fagundes, do PL. Quais foram as demandas aí dos produtores para os candidatos ao governo de Mato Grosso? As principais reivindicações dos produtores foram formalizadas em um documento entregue aos candidatos. Entre as demandas destacam-se: fim do FETAB 2, uma cobrança adicional criada no ano de 2016; revisão da utilização dos recursos do FETAB, né? Até o próprio nome fala, essa sopinha de letra, e quando foi criado o FETAB, boa parte era para ser aplicada em moradias e estradas, né? Hoje já está sendo utilizado para outros fins. Justiça fiscal para o setor agrícola. Segundo a ProSoja, a contribuição do FETAB, que deveria durar apenas 2 anos, continua sendo cobrada após uma década, impactando negativamente a rentabilidade dos produtos. A arrecadação atual do FETAB é maior do que o lucro obtido pelos agricultores nas lavouras, o que gera insatisfação do setor. Imagina aí, né? O estado de Mato Grosso hoje sem o FETAB, o que aconteceria? Porque boa parte do bolo está no FETAB. Eu acho que os governos, os próximos aí, os candidatos, ou o próximo governo que for
0: Vão
1: eleito
0: mexer nisso,
1: nessa
0: né?
1: eleição, ele deveria mexer, sabe aonde? Na isenção que a MAG, tantos outros grandões aí tem no estado de Mato Grosso, não pagam impostos. E aí daria para reduzir um pouquinho, né, no FETAB, porque se tirar o FETAB, o estado deixa de investir, principalmente em estradas e moradias, porque é uma fatia gigantesca que da arrecadação que ela vem do famigerado aí FETAB, que todos nós pagamos quando nós movimentamos algum produto como o pequeno, né? Porque nós não somos dos grandões aí que tem a isenção. Quando foi a eleição para prefeito, lembra que nós fizemos uma cesta aí?
0: Sim,
1: da agricultura familiar e reivindicamos melhorias, acho que levaram na brincadeira, porque não fizeram nada.
0: Só comer a cesta.
1: A cesta nós fizemos, nós da Empaer fizemos uma cesta aí com produtos da agricultura familiar, entregamos para todos os candidatos a prefeito, acho que foi na outra anterior, né?
0: Foi.
1: Há 8 anos atrás, nós entregamos e acho que o pessoal só comeu, não deu nem atenção para as nossas reivindicações, para buscar melhoria para a produção familiar aqui do município de Vila Rica. Eu vou fazer essa, depois você faz a receita, que a receita é... Semana passada eu fiz receita de pão de queijo de mandioca. Hoje, pão de queijo de abóbora. O Alisson não gosta, não.
0: Eu gosto de abóbora, mas de outro jeito.
1: Pão de queijo fica gostoso.
0: Vamos lá, então.
1: Frigoríficos de Mato Grosso aumentam exportações de carne bovina para a Espanha em 172% no mês de julho. Em julho, os frigoríficos de Mato Grosso ampliaram as vendas de carne bovina para diferentes mercados internacionais, com o crescimento dos embarques para países como Chile, Estados Unidos e Espanha. O avanço mais expressivo foi registrado nas exportações para o mercado espanhol, que aumentaram em 172% de junho para julho, segundo dados da Comex State. Nos primeiros 7 meses do ano, os frigoríficos de Mato Grosso exportaram 457,1 mil toneladas de carne bovina, movimentando 2,8 bilhões de dólares. Na comparação com o mesmo período do ano de 2025, houve um aumento de 29,6% no volume exportado, com 104,4 mil toneladas a mais. A receita obtida com as vendas externas cresceu 951,5 milhões de dólares, uma alta de 51,2% no período. Em junho, Mato Grosso exportou para a Espanha 549,7 toneladas de carne bovina. Em julho, o volume avançou para 1,4 mil toneladas, um crescimento de 172%. De janeiro a julho, foram vendidas ao país 5,1 mil toneladas da proteína bovina, um volume 10,2% superior ao registrado no mesmo período do ano anterior. Outro mercado que apresentou crescimento foi os Estados Unidos. Em junho, o país comprou 3,1 mil toneladas de carne bovina mato-grossense, um volume que passou para 5,3 mil toneladas no mês de julho, uma alta de 66,6%. De janeiro a julho, os norte-americanos compraram 36,8 mil toneladas, um crescimento de 69,6% em relação aos primeiros 7 meses do ano de 2025. Também houve um aumento nas vendas para o Chile. Segundo a Comex State, os embarques passaram de 4,9 mil toneladas em junho para 6,8 mil toneladas em julho, um crescimento de 37,4% no acumulado de janeiro a julho. O país sul-americano comprou 30,8 mil toneladas de carne bovina mato-grossense, um volume 76% superior ao registrado no mesmo período do ano passado. Abre aspas. Esse crescimento nas exportações é resultado de uma combinação de fatores em toda a cadeia produtiva, que vem de se ampliando a eficiência da produção e a capacidade de atender as diferentes exigências do mercado internacional. Nesses mercados já consolidados, o aumento das vendas mostra que ainda existe espaço para aprofundar essas relações comerciais, o que é importante para todos os elos da cadeia. Fecha aspas, avalia o diretor de projetos do Instituto Mato Grossense de Carne, o IMAC, Bruno de Jesus Andrade. Lembrando que ontem também foi destaque em todos os jornais a conversa entre os dois presidentes, né, o presidente do Brasil, o Luiz Inácio Lula da Silva, e Donald Trump. Tiveram aí uma longa conversa via telefone. O tema principal abordado foi o tarifaço, né, para tentar reduzir as taxas impostas pelos Estados Unidos ao Brasil, porque, segundo as informações que nós acompanhamos na imprensa ontem, os Estados Unidos também estão tendo resultados negativos em relação ao tarifaço, porque os produtos consumidos, principalmente os que foram taxados, estão mais caros para os norte-americanos. Tomara que reduza essa taxa e que nós tenhamos a valorização, o só ganho maior.
0: Só,
1: né?
0: Só nós e eles, todos os dois têm a perder, ninguém ganha com
1: ninguém
0: isso.
1: Ganha, mas a impressão é de que vai se resolver, né? Agora se utiliza muito todas essas informações, muitas vezes falsas, né? Que são muito utilizadas, fake news, nas campanhas eleitorais de todos os lados, independente de partido A ou B. Analise com carinho aí para você, na hora de fazer seu voto,
0: votar consciente,
1: vote certo, porque nós temos a possibilidade de, hoje principalmente, o que mais atrapalha, no meu modo de pensar, o andamento do país é o Congresso, né? Então vamos escolher, porque quem aprova as leis é o Congresso. Se o Congresso não quiser, pode colocar qualquer presidente lá que não vai resolver a situação. Mas a gente tem a possibilidade aí, não está satisfeito com o atual presidente, tem possibilidade de trocar, todos os deputados e agora a maioria dos senadores, né? São duas vagas, então você tem a possibilidade de fazer essa escolha correta no dia 4 de outubro. Analise com carinho todas as possibilidades. Você que é agricultor, você que é pecuarista, analise as propostas para o setor, para que você tenha um verdadeiro representante.
0: Lembrando,
1: seu.
0: Tá tendo um monte de sabatina, um monte de entrevista, então presta atenção, né? Não fica só no...
1: O pessoal acompanha muito redes sociais, rede social, pela cabeça
0: que
1: dos
0: nem
1: outros.
0: Sempre é a verdadeira, né? Verdade sobre por até aquilo que está sendo vinculado. Também
1: muita
0: fake news agora.
1: Eu não voto em partido, eu voto na pessoa analisando a proposta. E na eleição passada eu perdi meu voto no primeiro turno, porque eu confiei nas propostas de um candidato e ele teve menos voto na Vila Rica que o Padre Kelmo. Eu percebi que a maioria não gostou da proposta dele, só eu. Isso é democracia.
0: Ai, ai. Vamos lá então pro pão de queijo.
1: De abroba?
0: Abrobra.
1: Abrobra. tem uns dois aí que criticam quando a gente faz a receita aqui, tá?
0: Quem é que tá criticando?
1: Não vou citar nomes, mas tem pessoas que criticam. Mas graças a Deus foi só duas pessoas até agora e a grande maioria elogia. Então se você tem alguma receita aí, quer que a gente divulga, quer compartilhar, pode mandar para nós.
0: Olha,
1: tá?
0: tem muita gente com receita de família aí, tradicional, e tá escondendo. Manda para nós, viu? Eu não tô precisando de novidades. Enquanto as novidades não chegam, vamos falar de pão de queijo. Pão de queijo e de abóbora. Lembrando que a abóbora é um excelente vegetal aí, né? Pra saúde do homem, tá? Então, é uma opção gostosa de comer um nutriente tão farto assim como é a abóbora, rica em beta-caroteno, em vitamina A, né? Vamos lá então, você vai precisar aí de 250 gramas de polvilho azedo, a mesma medida, 250 gramas do doce, ou seja, metade, são 500 gramas de polvilho ao todo, uma xícara de chá de leite, meia xícara de chá de azeite.
1: Lembrando que essa quantidade dá para um batalhão, dá quase 40 pão de queijo.
0: Então dá bastante, né?
1: Dá, pode. Se quiser reduzir também, pode reduzir a metade.
0: 250 gramas é meio quilo de polvilho, dá bastante coisa, né? Meia xícara de chá de azeite de oliva, ou pode ser o óleo comum mesmo, 3 ovos.
1: Ou banha de porco.
0: 3 ovos, 250 gramas de queijo meia cura já raladinho, uma colher de sopa de sal, uma xícara de chá cheia de abóbora, tipo japonesa, cozida já e amassada.
1: Ou tá? Qualquer abóbora madura,
0: ou
1: viu?
0: Ou qualquer abóbora madura. Aqui na receita tá dando a japonesa, mas você pode substituir pela abóbora que você tem em casa. Muito bem. Repetindo mais uma vez, para você não perder nenhum ingrediente aí e poder fazer em casa, nesse sabadão aí. Então, 250 gramas de polvilho azedo, a mesma medida de polvilho doce, uma xícara de chá de leite, meia xícara de chá de azeite de oliva ou outra gordura ou outro óleo, tá? 3 ovos, 250 gramas de queijo já meia cura raladinho, uma colher de sopa de sal, uma colher de chá cheia de uma xícara de chá cheia de abóbora japonesa cozida e amassada ou outro tipo de abóbora bem madurinha que você tiver aí, beleza? Olha só, para preparar, você primeiro vai fazer... Uai, e esse patê aqui?
1: Patê é para acompanhar, Ah, tá. Fica mais gostoso ainda, mas ele já vem pronto, isso aí é uma dica. Mas você pode fazer qualquer...
0: olhando aqui, valeu, aqui que você
1: não, para acompanhar.
0: Tá, vamos lá então. Para fazer, você precisa, vai... Opa, primeiro você vai colocar aí o polvilho azedo e o polvilho doce em uma tigela. Faça um buraco bem no meio aí, né? O famoso vulcãozinho. Você vai aquecer aí numa panela à parte o leite, o azeite de oliva até começar a ferver, tá?
1: Vai escaldar o bichão.
0: Exatamente, vai escaldar o polvilho. Feito isso, ferveu, você vai despejar o líquido quente no centro aí do buraquinho que você fez do polvilho e misturar rapidamente aí com uma espátula ou uma colher que possa manusear aí a massa com as mãos, tá? Então você vai misturar bem até dar uma esfriada para não queimar suas mãos. E aí, dando uma leve esfriada, você vai manusear essa massa com as mãos. Você vai amassar bem, tá? Vai acrescentando os ovos um a um e continue mexendo, sovando a massa até ela ficar uma massa homogênea. Por último, depois da massa já homogênea, você vai adicionar o queijo e a abóbora e o sal e vai amassar mais um pouco. Unte bem as mãos, né? Vai ficar uma massa mais pegajosa, né? Conforme é o padrão mesmo de pão de queijo, não fica uma massa lisinha, né? Fica uma massa mais pegajosa. Você vai untar bem aí as mãos com o azeite e fazer as bolinhas médias, tá? Pode fazer também com o auxílio de 2 colheres, tá bom? Também dá certo. Coloque em uma assadeira grande, untada com azeite, deixando um espaço entre elas. Na sequência, assa em forno médio pré-aquecido a 180 graus por cerca de 30 minutos ou até ficar crescidos e dourados, tá? Finalizou, aí você pode servir logo quentinho assim, tá? Uma dica, a abóbora, né, é um vegetal aí, como eu falei, rico em vitaminas e minerais, como beta-caroteno, precursor da vitamina A e o potássio também. Ele também é rico em vitaminas do complexo B, um pouco de cálcio e ferro. No pão de queijo, ajuda a aumentar o valor nutricional e diminuir calorias. Experimente também acompanhar aí o pão de queijo com a linha de patês aí de pimenta biquinho, que vai ficar uma delícia.
1: Esse patê você já compra pronto no mercado.
0: Exatamente, tá? Né? Da marca aqui.
1: Mas já pode colocar, fazer recheado também, né? Igual a gente faz, vai lá e coloca um quibe no meio, uma carne moída.
0: Recheado é muito bom.
1: Né? É gostoso, viu? Agora são 7 horas 47 minutos, nós vamos ficando por cá com o nosso programa Conte Rural, prometendo voltar no próximo sábado, se Deus assim nos permitir.
0: Ah, falando em próximo sábado, lembrando, pessoal, segunda, terça e quarta, a gente não vai estar na Embraer, tá? Só vai estar Cidinha. A gente foi convocado de última hora ontem, finalzinho já do expediente, para ir para Bom Jesus. Então, segunda, terça e quarta, a gente não vai estar no escritório. Se for lá para fazer CAF ou mexer com crédito ou alguma coisa assim nesse sentido, vai ter que esperar o nosso retorno na quinta-feira, tá bom?
1: Beleza, bom dia. Bora tomar café. Deixa eu ver o café que mandaram. Olha aí. Eita, lasqueira.
0: Um pão de queijo aí.
1: Rapaz, a dona pois Rosina, é minha comadre.
0: Deu água na boca.
1: Comadre, não vai comer isso tudo, né?
0: Manda pra nós.
1: Eu não sei porque é que o Cacioto tá magrelo daquele jeito, com tanto de pão de queijo desse. Eita, delícia. Bom dia.
0: Gente, abençoado final de semana pra todo mundo. Fiquem todos na paz de Deus. Vem aí o bom dia, né? E fiquem aí todos com a audiência da Rádio Conte, que tem muita programação legal aí para vocês curtir o seu sabadão.
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1: 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Bom dia!

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3: 7h59.
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3: Muito bom dia, agora 8 horas 22 minutos, eu esperei, a Juliana não chegou, se ela chegou, abandono o programa dela, viu? Tô por cá, eu tentei contato, não consegui, tá? Mas se ela chegar, eu prometo pra você que eu abandono, viu? Deixa ela tomar conta do programa. Até agora ela não chegou por cá e nós vamos tocando o Bom Dia Conte. É, se ela não chegar, eu vou assumir aqui, se ela chegar, eu deixo ela tomar conta do programa, tá bom? Agora são 8 horas 22 minutos, hoje é sabadão delicioso, sábado gostoso, dia de encerramento de semana, aquele abraço especial pra você, meu amigo, minha amiga. Dia 22 de agosto, mês de agosto já tá indo embora, hein? Pra você que tem boleto pra pagar dia 1º de novembro, de outubro, né? Já tô pulando até o mês. Dia 1º de outubro, tá bem aí, ó, tá, ó, batendo na porta. É, e você que tem pra receber, comemora, tá chegando. Tá chegando o final do mês, o final de semana chegou por cá e por cá estamos nós, cheio de alegria, de muita paz no coração pra começar o dia cheio de animação e de alegria. Lembrando que a apresentação, a direção da Rádio Conte, minha apresentação, os trabalhos técnicos são meus, mas a programação musical vou deixar para você fazer, tá? Faça a sua programação da forma que você quiser. Nesse ritmo, lambadão cuiabano. Bom dia Vila Rica, bom dia municípios vizinhos. Bom dia pra você que está no seu estabelecimento comercial trabalhando garrado. 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Já já volto atendendo participação. Pode mandar mensagem, tem prêmio hoje.

0: delicioso. 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Para você ajudar o Cantinho Feliz. Bom dia, minha comadre deu, tá ligadinha comigo. Bom dia, tá? Comeu pão de queijo tudo já, Rosina? Ou não? Bom dia, mais participação que ligação. Bom dia, Gilmar, quero uma música. Irmão da Lua, deixa eu ver. Antenor Alves tá ligadinho comigo. Irmão da Lua, deixa eu atender mais participação aqui no Bom Dia Conte. Quem tá ligado comigo ou ligada, bom dia.
1: Mazinho, rapaz, você tá perdido até nos meses do ano, hein, cara? É? No mês que vem, depois do sucessor de agosto é setembro, não é outubro, não.
0: Pois
1: é. Rapaz, olha aí. É o primeiro de setembro. Valeu, Gilmarzinho, um abraço. Manda um abraço aqui, pessoal lá do Beleza. Tudo de bom, então. Obrigado.
0: Falou, professor Josafá. Josafá? É ele? Bom dia. Como é que tá? Tudo na santa paz de Deus? Um abraço pra galera lá do Beleza. Corintiano, velho roxa aí, viu? Bom dia, dona Marlene Santana Pires.
2: Bom dia, Ari Conto. Bom dia, Gilmar.
0: Um bom dia.
2: Feliz sábado aí para todos. Quero pedir a música com Gene e Gene, Beleza de Minas Gerais. Eu ofereço para Edizete, para Marina, para Eliane, para Gabriela, Sofia. E para todos que estiverem na escuta. Tenham um bom dia. Obrigada, Marlene Santana Pires.
0: Obrigado, dona Marlene. Bom dia. Deixa eu organizando aqui, né, pra ir tocando as modas que vocês estão pedindo. Deixa eu ver quem tá ligado comigo. Agora nós vamos lá pra Vila Mandia. Dona Deusília, bom dia.
3: Bom dia, Gilmar, gosta. Meu nome é Sofia Deusília Lopes Moraes da Vila Mandia. Quero passar uma alusão pro meu esposo Ivan Ribeiro.
0: Bom dia, Ivan.
3: Do Sirene, na Lagoa Grande. Raíl, tio Barreirinho. Alô, meu amigo. Então, bom dia.
0: Bom dia.
3: Meu nome do sorteio aí, Gilmar.
0: Já está, dona Deusília. Bom dia, Gilmar. Toca a música hoje. É seu aniversário. Ofereço pro meu marido, o Cleusio Crispim, que está aniversariando. Está de aniversário hoje. Quero participar do sorteio. Rosângela de Souza Dantas, obrigada. Parabéns, meu amigo Cleusio. Que Deus abençoe você hoje e sempre. Deve estar completando aí quase 90, né? Tá com a lataria bem amassadinha. Felicidade, muitos anos de vida, que Deus te abençoe onde quer que você ande, te dando saúde, muita alegria, muita paz, viu? Bom dia, eu quero pedir um louvor com Anderson Freire, raridade, quero participar do sorteio, meu nome é Marinalva Paixão. Vamos para São José, dona Divina Ferreira, tá ligada comigo, bom dia. Fala comigo, mulher, bom dia.
4: Ô, Gilmar, bom dia, tudo bem com você?
0: Eu estou ótimo,
4: Gilmar,
0: bom dia.
4: Fala aí para mim ouvir com... Andréia Andrade, telefone no ar. Parece que é telefone no ar. É um negócio de telefone.
0: Tá.
4: Roda aí pra mim ouvir. Eu ofereci pra vocês e pra mim ouvir. Um abraço, com Deus.
0: Bom dia, um abraço. Obrigado, dona Divina. Mais participação. Eliane Pereira dos Santos. Bom dia, Gilmar. Toca a música com Rio Negro e Solimões. Lençol, deve ser lençol gelado, né? Bom dia, agora eu vou lá pro Caxangá, lá pro Itaporã do Norte. Bom dia.
5: Bom dia, Gilmar.
0: Bom dia.
5: Cristiano Neves, a sua escolha. E eu ofereço pra todos aqui no Projeto Caxangá. Quero participar do sorteio. E pra minha neta, Sofia.
0: Bom dia, Sofia. Fala comigo, Sofia. Bom dia. Anália, tá ligadinha comigo? Bom dia.
6: Bom dia, Gilmarzinho. Tudo bem com você? Aqui é a Nália Liane, Projeto Caxangá. Quero oferecer as músicas para todos que estiver na escuta e só para você. Um abraço, Gilmar.
0: Obrigado, bom dia. Mais participação lá do Caxangá, bom dia.
7: Bom dia, Gilmar. Manda aí a música do Amado Batista, Folha Seca. Ofereço para minha tia Eliane, para minha avó Marlene, para minha mãe Lisete, para todos do Projeto Caxangá.
0: Muito obrigado, Marina. Bom dia. Vamos tocar moda? Daqui a pouco eu volto atendendo mais participação. 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

0: Muito bem, agora são 8 horas e 45 minutos, 8h45, para você que está ligadinho, curtindo a nossa programação, nosso muito obrigado pelo carinho da audiência, continue ligadinho ou ligadinha. Para você que está aí curtindo a nossa programação, dando carona no seu veículo, no seu caminhão, na sua máquina de trabalho, muito bom dia, obrigado pelo carinho da audiência. Acho que eu vou voltar lá pro Caxangá de novo, né? Bom dia.
1: Bom dia.
0: Oi, Gina. Sofia, bom dia.
1: Folha seca.
0: Folha
1: do Sebastião. Amado Batista.
0: Do Sebastião? Bom dia, Sofia. Um cheiro pra você. Obrigado. Tá ligadinha, curtindo. Participação, bom dia.
2: Ô, Gilmazinho, bom dia, meu
0: bom
2: amigão.
0: Dia.
2: E aí, como é que tu tá? Fala aí pra nós, meu amigão. Aqui tá todo mundo bem. Bom sabadão, abençoada.
0: Obrigado.
2: Por Deus. Tá bom, meu amigão? E aí, tu foi no aniversário do Lázaro, domingo agora, que passou?
0: Eu
2: Fala
0: que
2: aí
0: fui.
2: Pra nós, meu amigão.
0: Eu que fui, você não foi, hein?
2: Meu conto de fada, Gilmazinho. Tá bom?
0: Beleza.
2: Aí eu toco pra eu peço pra Edewiz, Andressa, Júnior, Bartolomeu, Ian, Vinícius, Dona Francisco Maulana Pei, Melé, o velho Chico, a mulher do velho Chico, o Juvenil, a Andressa, né? E simplesmente eu não sei, meu amigão. E do mais, quem tá ouvindo a rádio é Conte. Hoje é o famoso gatão.
0: Sou eu.
2: Da Rádio Conte. E é, meu amigão.
0: Sou falei. Eu, o mais bonito da rádio.
2: Soltei Miriam Laudelina Procopio, meu amigão.
0: Beleza, obrigado. Eu sou mais bonito que o Lázaro, que o Nilton. Mais bonito que o Renato, que o Vinícius, quem mais? Todo mundo. Bom dia, Ana Paula, fazendo a Licuri, ligadinha comigo. Fala comigo, mulher, bom dia.
3: Bom dia, Rádio Conte. Bom dia, Gilmar.
0: Bom dia.
3: Aqui é a Ana Paula da Fazenda Aricuri. Quero pedir uma música. Baitaca, Fundo da Grota. Ofereço especialmente para minha amiga Juliana, no Belezum, sua esposa Edelcio. E para sua mãe, Dona Rose. Ofereço para minhas amigas ouvintes que tá ligadinha na melhor. Tá na melhor? Tá na Conte. Sabadão.
0: Sabadão. Bom dia. Galera Fazenda Aricuri, um abraço pra você. Bom dia, Gilmar, toca a música de Thierry, Cabeça Branca, quem participa comigo, Marinete, bom dia. Cabeça Branca, diz que a lancha era tudo emprestada, né? Não era dele não, ele enganou as novinhas, bom dia. Agora, 8h48, mais moda, mais participação, Dona Terezinha, bom dia.
4: Oi, bom dia, irmãzinha. Me manda aquela música do Tiririca, aquela... Como que é?
0: Ah.
4: Eu não me lembro, não sei se é o Tiririca que canta, quem que é.
0: Qual? Qual dela?
4: Pra minha família, pra tua aí, pra quem tá escutando o programa, pra lá, pra Maligue, lá na IP.
0: Beleza, Tiririca. Vou caçar uma aqui, deve ser a Florentina, não? Deve ser. Deve ser. Vamos de Florentina. Vamos tocar moda? Vamos tocar moda? Daqui a pouco eu volto atendendo, tá bom? Tá lotado aqui, graças a Deus. Muita gente participando. Lembrando, amanhã tem Chevecroix aqui pertinho, né? É, Associação Automotiva Automobilística de Vila Rica realizando o desafio de Chevette. Agora canta Anderson Freire, Raridade. Franco Levine, Sem Você, Meu Mundo Vai Ficar Melhor. André Andrade, Só Por Telefone. Achei, divina, é essa, viu?

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0: Muito bem, agora são 9:03, 9:03. 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Bom dia, dona Eurípides. Fala comigo, mulher, como é que você está?
1: Bom dia. Mais uma passa para nós, mesa de bar com Renan e Raí. Um bom dia.
0: Mesa de bar cheia de gelada, de vez em quando troca os copos. E deixa as mulheres ou troca as mulheres? Troca as mulheres? Eita, coisa boa! É uma mesa de bar, né? E você tá com dinheiro no bolso pra pagar, porque senão tem que lavar prato demais. Bom dia, Gilmar, a paz de Cristo. Abençoado sábado pra você, todos aí da rádio. Quem participa? Adriana Catarina de Mel, tá? Newton Jardim de Mel, lá da Chácara Santa Bárbara. Pede uma música escolha, eu quero oferecer para todos que estão na escuta do programa. Para os meus filhos que trabalham na Fazenda Porongaba, agradeço se for atendida. Com certeza, mandar um abraço para toda a galera da Fazenda Porongaba, 100% ligadinho na Conte. Fala comigo, meu amigo Vicente. Tudo na Santa Paz de Deus?
2: Bom dia, Gilmar.
0: Bom dia.
2: Tudo bom, Gilmar?
0: Eu tô bom.
2: Tô passando aí para deixar um abraço aí para os nossos amigos Enxada Cega, hein?
0: Tá
2: de plantão, sem... não vou falar o nome porque demora muito.
0: Tá tudo sem capinar.
2: Manda pra nós aí, se você puder, ponto G.
0: Ponto G.
2: Pra essa galera aí animar esse sabadão, né, Gilmar? Estamos por cá aqui no pé da Serra do Zé Dourado.
0: Um abraço pro Zé.
2: 100% e mil por hora, beleza?
0: Junto e misturado. Ponto G. Essa moda é boa e o povo tá todo mundo apaixonado hoje. Sei não, viu, o Vicente? Alguma coisa que não tá certa também tá errada, né? Bom dia, Teresina Cândido Siqueira, ligadinha, curtindo o programa, fala comigo, bom dia.
3: Bom dia, Rádio Ponte.
0: Bom dia.
3: Bom dia aos ouvintes da Ponte. Bom dia, João Márcio.
0: Bom dia.
3: Tudo bem?
0: Eu estou ótimo.
3: Um final de semana aí pra você.
0: Obrigado.
3: Deus abençoe teu dia. Toca aí pra nós, meu cavalo sabe. Parece para todos que estiver curtindo a Conte, Gilmar. Deus abençoe seu dia aí, tenha um bom dia.
0: Bom dia, que Deus abençoe o seu dia também. Vou colocando na ordem, tá? Depois a gente vai tocando do jeito que vocês estão pedindo. Bom dia, Gilmar, tudo bem? Eu tô bem. Toca para nós a música Tocando em Frente. Ofereço a você e todos os ouvintes um grande abraço. Quem participa comigo é Irene e também seu Anselmo. Bom dia, mais participação, com certeza. Tem Vanessa Paixão, tá ligada comigo, quero escutar a música Covarde, o cantor Bia Frazo, bom dia. Ana Moreira tá ligadinha comigo, bom dia. Domingo Aparecido, bom dia Gilmar, tudo bem? Roda pra nós aí com Pedro Bento e Zé da Estrada. Sete palavras, ofereço pra minha esposa Juliana, meu amigo Gilberto, sua esposa, pro senhor Antônio Baltazar e família, para o senhor Garcia e família e para todos os meus amigos do projeto Caxangá. Um abraço para a dona Valdene, para o Garcia, sempre ligadinho. E um abraço também para o meu amigo Toqueto, né? Toqueto sempre tá ligado na Conte. Falou para mim ontem, às vezes eu não mando, mas eu tô ligado. Bom dia, Toqueto. Bom dia, minha amiga Loiva. Bom dia, manda a próxima pra nós curtir aqui. Tá engembrado aí, tá todo torto. Vai lá que a Loiva te desempena, viu? Eu fui desempenado. Bom dia. Bom dia. Quem participa? Ela, Edith Pisato. Bom dia.
4: Bom dia, Gilmar. Bom dia, ouvinte Sarado Conte.
0: Bom dia.
4: É, queria participar do sorteio, se tiver. E oferecer a próxima música. A música na Sola da Bota. A todos que estiverem na escuta. Pra vocês aí da rádio. Tá bom, Gilmar?
0: Obrigado, obrigado de coração. Um abraço pro velho guerreiro, meu amigo Geraldo Pisato. Agora canta Cristiano Neves, Borboleta Azul, depois Rio Negro e Solimões, Linsol Gelado, Amado Batista, Folha Seca. E daqui a pouco eu volto atendendo mais participação, vou organizar todas as participações de vocês agora aqui no Bom Dia Conte Abençoado de Sabadão.

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5: Muito bem, agora são 9h22. 9h22, sabadão abençoado por Deus. Meu amigo Fei tá deixando a máquina no jeito, hein? Pelo menos a peça nova no carro tem, né? É tinta isso. Bom dia, fala comigo, Fei. Põe pra roncar.
6: Aqui, ó.
5: Fala, Fei.
6: Dessa vez o trem vai.
5: Vai.
6: Tá fiadinho.
5: E motorista, não é tu não,
6: Deus, né? Vou ter que amarrar uma corda ali, que tá doido pra correr sozinho já.
5: Ai. Carro, fica de olho aí no carro 96 amanhã no Chevette, vê quem é o motorista. Certeza que não é o Fei. Ele é bom para arrumar o carro, mas para dirigir é uma negação, viu? O carro nunca ganhou com ele dirigindo. Bom dia, minha amiga Juliana Lopes, tá ligadinha comigo?
7: Bom dia, Gilmar.
5: Bom dia.
7: Ofereço toda a programação para todos do Projeto Taxangá.
5: Obrigado. Bom dia, meu nome é Júlia Graciele, sou aqui do Caxangá e gostaria de pedir a música Amor de Jasmim, Guilherme Silva, e gostaria de participar do sorteio. Já está participando, Júlia. Obrigado pelo carinho da audiência. Um abraço pro Serginho também, ligado. Bom dia.
8: E Mazinho.
5: Fala, Joel.
8: Aqui na esplanada.
5: Bom.
8: Quero ver a moda com a amada disso. Quem amar mulher casada é sofrer dois filhos. Ofereço para todos os companheiros, todos os amigos da fazenda. Ofereço para vocês também. Tchau e obrigado.
5: Obrigado pelo carinho da audiência, galera da Esplanada, aquele abraço especial, tá bom? Quem tá ligado, Francilene Mendes, bom dia. Hilton Vargas, eu vou pedir a lua. Francilene Mendes, ofereço para todos da rádio, bom dia, obrigado. Dona Iracema Siqueira, tá ligadinha comigo, bom dia.
9: Oi, Imagina, aqui eu sou a Siqueira.
5: Bom dia.
9: Cada música de aniversariante, com meu filho Josué, que fez aniversário. Cada música boa pra ele. Feliz aniversário. Uma música boa.
5: Beleza.
9: Imagina, muito amor e carinho. Tudo bom. Beijo. Quero com coração feliz.
5: Obrigado, Dona Iracema. Que Deus abençoe. O Gelli, Risoel, obrigado, manda um abraço pro meu amigo Calango Azul também, tá ligado, curtindo a programação, aquele abraço especial. É, mais participação? Tem, tá recheado, viu? Tá recheado, graças a Deus. É, deixa eu ver aqui.

0: Pastor Galeno, toca aqui do meu carro. Pra me ouvir aqui, pra Miriam, pra Andressa, pro Vinícius, pro Rian, pastor Domingo, pro Melé, pro Geni, pro Bruno, pra Getúlio, pra Vilma e pro Latim, pra quem tiver ligado na Rádio Ponte Vírgula 5. Eu falo que tu é o mais bonitão daí, Jumazinho. Eu quero uma aula que ela te conhecer, mas tu é bonito mesmo.
1: Pode vir, porque aqui é.
0: Eu sou mais príncipe, viu? Pode passar o vá pra tu não me ver, viu? Porque tu
1: apaixona.
0: A lua é pra tu me ver, tu cai de costas no chão duro. Que eu sou feio, viu, Jumazinho? Feio que dói. Bom dia, boa sorte.
1: Bom dia, dona Francisca. Não existe ninguém feio. A beleza é interior. Quem tem um coração bom faz o bem, sempre é bonito, viu? Por isso que eu me considero gato. Lindo, maravilhoso, gostosão. Bom dia, dona Ivone Terezinha, tá ligada comigo? Bom dia, tudo bem? Eu quero ouvir o hino O Valor de uma Alma, eu ofereço para vocês da rádio. Também quem estiver na escuta, obrigado, um ótimo sábado, abençoado para todos nós. Ivone Terezinha Lewandowski, do Setor Oeste, obrigado, dona Ivone. Neiva, bom dia, eu quero participar do sorteio. Quem participa? Neiva Laikoski. Minha amiga Dirce Cassol, tá ligada? Bom dia, Tata.
2: Bom dia, Gilmar, tudo bom?
1: Tudo ótimo.
2: Gilmar, toca a música aí da Thaís Alexandre, Laço Aberto. Parece pra família Cassol, pra vocês aí. E que Deus abençoe o final de semana de vocês.
1: Obrigado, bom dia. Vamos de moda boa? Deixa eu ver quem tá na sequência, quem canta na sequência aqui agora, né? Deixa eu ver, quem canta na sequência. Deixa eu voltar aqui, porque é muita moda já programada. Israel e Rodolfo, Conto de Fadas, depois Baitaca, Fundo da Grota e Thierry, Cabeça Branca, bom dia. Bom dia, bom dia, bom dia para você que está curtindo a nossa programação. Onde quer que você esteja, aquele abraço especial, um cheiro para todo mundo.

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9: Muito bem, agora são 9h40, 9h40, agradecer a presença do meu amigo Gerson Mariano, popular Lepa, batendo um papo conosco aqui, né, o eterno namorado da Johnny Clare Moraes. Bom dia, Marilene Santos, bom dia, eu quero participar do sorteio, Marilene Santos dos Santos, e quero pedir a música Vinho Sobrenatural. Vanderleia, minha amiga Leia, tá ligadinha comigo, bom dia.
10: Hoje, bom dia. Também quero participar do sorteio.
9: Já está. Aldina Damasceno está ligadinha comigo. Bom dia.
11: Bom dia, bom dia,
9: bom
11: Ju.
9: Dia.
11: Tudo bem?
9: Tudo jóia.
11: É, nega, se tu puder, roda uma boa aí pra nós de Rio Negro Solimões, aquelas melhores.
9: Fica com nós.
11: Ofereço pro meu irmão que tá aqui visitando a família dele, pra você e todos que estão na escuta do programa. Muito obrigado.
9: Obrigada, Aldina, que Deus abençoe você. Bom dia, tio Gilmar, gostaria de participar do sorteio. Angelina Macedo já está participando. Angelina, bom dia. Bom dia, gostaria de participar do sorteio. Hillary Pereira também tá ligado. Dona Helena, fala comigo, mulher. Como é que tá o Cristo Rei aí? Só o ouro, bom dia.
12: Oi, bom dia, Gilmar.
9: Bom
12: aí,
9: dia.
12: Você tá bem?
9: Conta pra mim,
12: é
9: Dona
12: tá
9: Helena,
12: você
9: depois.
12: Aí? Fala aí, você
9: eu tô
12: sua
9: bom.
12: Família, tudo bem? E, Gilmar, passa aquela música pra mim, a loira do carro branco, tá? Então tá bom, bom sábado aí pra você, pra vocês todos.
9: Obrigado. Dona Helena, é verdade que o Lepa é o prefeito aí do Cristo Rei? Conta pra mim depois. Bom dia, Gilmar, gostaria de participar do sorteio. Fátima Macedo, Dona Isabel Crispim, tá ligada comigo, Projeto Aracati, bom dia.
13: Bom dia, Gilmar, bom dia pra você,
9: bom
13: dia pra todos,
9: Gilmar. Bom dia.
13: Tô por aqui, Gilmar. Tô aqui cuidando da casa, Gilmar.
9: Chegando até...
13: Bom dia.
9: Até...
13: Bom dia, Gilmar.
9: Barba de formiga.
13: Bom dia pra todos.
9: Bom dia, tchau. Juciliane Fornaza, tá ligada comigo, bom dia. Manda a próxima música para todos que estão ouvindo. O homem que está no trabalho mais difícil do mundo. Meu amigo Olívio, vendo o sol nascer, espelhando no Araguaia todos os dias, hein? Bom dia.
14: Bom dia, Gilmar.
9: Bom?
14: E aí, rapaz, como é que tá por aí?
9: Eu tô bom e bonito.
14: O cara tá beleza.
9: Sempre, sempre BBG.
14: uma coisa muito
9: bom,
14: boa.
9: Bom, bonito e gordo.
14: Tô por cá, escutando o programa. Acabei minha sueta aqui, agora eu vou trabalhar. Sabe qual é o serviço, né?
9: Eu sei.
14: É meio-dia, tem que trabalhar, é de tarde de novo.
9: Pegar piau.
14: Achou uma aí pra mim com... Você com o Leonardo. Rumo a Goiânia.
9: Rumo a Goiânia. Bom dia, Elisa, o Zé Belisca, Elisa, que acho que é Elisa, né? Bom dia.
0: Bom dia, Gilmar.
9: Bom dia, dona Elisa.
0: Rosa Conte. Elisa Regina, queria pedir a música com Anaísa Faça, Velha Morada, oferecer para todos que estiverem na escuta, para minha família, minhas filhas, meu marido, quem gostar da mesma, e para vocês da rádio. Uma manhã abençoada, um ótimo sábado a todos vocês. Bom
9: Obrigado,
0: dia.
9: Bom dia. Dona Delésia Gamba também está ligada, bom dia.
6: Olá, bom dia, tudo bem com vocês?
9: Eu
6: Por
9: estou
6: aqui,
9: ótimo.
6: Tudo bem, graças ao nosso bom Deus. Eu vim aqui participar do programa de vocês e desejar para vocês um final de semana abençoado, um sábado tranquilo, cheio de paz, de alegria, de saúde, de prosperidade. Tudo de bom para vocês, para a família Conte. Um abraço a todos e um bom dia, Delésia.
9: Bom dia, dona Delésia. Deixa eu tocar moda, daqui a pouco eu volto atendendo, tá? Computador aqui, o nosso WhatsApp tá lotado, coisa maravilhosa. Canta Tiririca, Florentina, depois Renan e Raí, mesa de bar. Ed Brito e Samuel, ponto G, sequência 944.
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0: Muito bem, agora são 9 horas 53 minutos, 9h53. 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Deixa eu mandar um alô especial para o meu amigo, ouvinte de todos os dias, o melhor marceneiro de Vila Rica, né? Renatão Gaiteiro, Carça Larga, lá na J Móveis, está curtindo a nossa programação. Vou mandar para você, Renato. Alma de pipa. Eu acho que essa é boa, não sei se você gosta, né? Alma de pipa com... não sei se é Hungria ou Tribo da Periferia. Tribo da Periferia, essa moda é boa. Pelo menos eu goste mais dela, viu? Gil Gomes, lá de Cachoeira, de Goiás. Que Deus abençoe o trabalho de vocês. Bom dia, obrigado pelo carinho da audiência. Bom dia, eu quero pedir uma música, escolha, ofereço para o meu marido João Marcos, para toda a minha família aqui no bairro Cristo Rei, Ana Paula Jardim de Melo. O homem tá agarrado, viu? Não sei se o carro vai dar conta de carregar ele no outro dia. Ô, feio!
1: O Bruno é meu parceiro aqui, ó.
0: Bruno, o Bruno não entende de carro, não, ele entende de caminhão. Redondinho. Escuta aí pra amanhã, ó. Escuta, escuta. Amanhã o bicho pega, ó. Segundo o feio, é o ronco do campeão.
1: A senhora falou de feio, porque todo mundo é bonito, lindo é eu.
0: Tá com, já tá com ciúme agora, porque a dona Francisca falou que é feia. Só você pode ser feio, é? Ah, não. Bom dia! Clemente, tá ligado comigo, bom dia.
2: Bom dia, Gemar. Bom, Gemar.
0: Bom.
2: Uma música pra mim, Castração a Piala. Pra você quem gostar. Se der sorteio, põe no sorteio.
0: Já está. Já tá no sorteio. Deixa eu atender mais participação aqui no Bom Dia, quem tá ligado comigo. Marciana Morim, bom dia, Gilmar, tudo jóia. Gostaria de ouvir a música Barão Light, Muriel. Ofereço pra tia Júlia. A Tátila, para quem gostar da mesma, Tátila, né? Tátila. Júlia Tátila, e para quem gostar da mesma, Marciana Morim Santana, gostaria de participar do sorteio. O homem chegou. Bom dia, Leandro Enxada Cega.
3: Bom dia, Gilmar. Manda uma dona aí para nós aqui. Dá um alô aí pros Enxada Cega. Bora, bora.
0: Bora, bora.
3: Foca no sapo.
0: Foca. Bom dia, Inês Makaievski, que tá ligada comigo. Bom dia.
4: Bom dia, Gilmarzinho. Aí, tudo jóia?
0: Tudo jóia.
4: Manda a música Barquinha de Ouro pra mim. Coloca meu nome no sorteio.
0: Na hora. Dona Lenir Pide também tá ligada comigo. Bom dia.
5: Bom dia, Gilmar. Tudo bem?
0: Tudo ótimo.
5: Gilmar, quero participar do sorteio. É a Lenir Pide de Oliveira.
0: Bom dia. Admaíre também tá ligada comigo. Bom dia.
6: Bom dia, Gilmarzinho. Tudo bem?
0: Bom dia. Tudo ótimo.
6: Gilmar, eu quero ouvir uma música com o Natanzinho. Vai ser a sua escolha. 3 para minha mãe Maria Antônia, meus 4 filhos, meus 2 netinhos, meu esposo, para minhas irmãs, meu sobrinho, para a Johnny e para a Dayara. E ofereço também para minha irmã Francisca, que está aniversariando hoje. Quero participar do sorteio.
0: Parabéns. Parabéns, Francisca. Bom dia, estamos na audiência. Neca, não vou pedir música, estou curtindo todas. A Neca, o Jovem Muraro, bom dia. Agora nós vamos lá pro Nordeste, o pessoal ouvindo a gente lá no Nordeste. Bom dia.
7: É o Gilmar, né? O programa de hoje.
0: Hoje sou
7: Gilmar,
0: eu, bom
7: dia. Tava ouvindo ali um... Tô aqui passando por Garanhões, no Pernambuco,
0: Garanhões.
7: Nesse exato momento. Eu vi na CUT FM. CUT, né? FM. Vila Rica, Mato Grosso.
0: Beleza.
7: Queria mandar um abraço aí pra todos de Vila Rica, né? Leonardo Camargo, Maria Auxiliadora, tá em Chico, nego Chico. É, muitos amigos meus que tem em Vila Rica aí, o Erso, é, e especial para Juliana, Juliana Galvão, ela trabalhava na rádio aí, não sei se ainda trabalha.
0: Trabalha ainda.
7: O pai dela, né, que perdeu a mãe, que perdeu a esposa, né, recentemente, a Dona Divina. Manda um abraço pra todos aí. E eu gostaria muito, muito, muito de pedir uma música e oferecer pra Juliana Galvão.
0: Qual?
7: Christian Ralph, é loucura demais.
0: Beleza, obrigado. Tá ligadinho, curtindo a gente lá em Garanhuns, hein? Bom dia, vamos tocar moda boa. Daqui a pouco eu volto atendendo mais participação, tá bom? Canta agora, deixa eu ver. Guilherme Silva e Nando Moreno, meu cavalo sabe. Almir Sater tocando em frente. Pia Frazo, imperfeita. Bom dia, já já eu volto.
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12: 9:59.
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0: Que delícia. Valeu demais.
1: João.
0: Obrigado pelo convite. Que Deus abençoe ainda mais sua vida. Você é um cara...
1: Que isso, obrigado, viu?
0: 100%.
1: Ter você no meu DVD, meu irmão. Prazer muito grande, viu?
0: Tamo junto, igualmente.
1: Todo sucesso do
0: mundo. Sucesso, Guilherme. Valeu, moçada.
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0: Muito bem, agora são 10 horas e 14 minutos. Só lembrando, tá? Hoje a gente vai encerrar o programa pontualmente às 11 horas, porque nós estaremos ajudando lá na confecção dos hambúrguer do Fast Hambúrguer, que acontece hoje lá na loja Cássia 41, no espaço do salão de festa da loja Cássia Vila Riquense. Bom dia, meu amigo Albino Maia, como é que tá por aí? Tudo na Santa Paz?
1: Bom dia, Germazinho. Bom. E aí, tudo na paz?
0: Tudo na paz.
1: Manda pra nós a música do Milionário Zé Rico, Viva a Vida. Somente pra nós curtir aí, ó. Estão mexendo num capadão aí, bruto.
0: Ah, coisa boa, hein? Fartura, aí é coisa boa. Com certeza tem uma gelada acompanhando, né? Bom dia, minha amiga Salete, tá ligada, curtindo a nossa programação?
2: É Salete Vila Rica, Mato Grosso. Quero falar que a minha irmã Elisa Santos Souza já está falando.
0: Que maravilha.
2: Já deu uma recuperada boa. Graças a Deus, o quadro dela é em Cuiabá.
0: Que coisa boa, que notícia ótima, hein, Salete? Aqui estava acompanhando, né? Ela estava com problema, deu um AVC, passou por cirurgia. Graças a Deus já está se recuperando. Conta pra mim, dona Helena, se o Lepa é o prefeito aí.
3: Oi, bom dia, Gilmar.
0: Bom dia.
3: Uai, Gilmar, eu não tô sabendo de se ele é prefeito aí, não.
0: Tá não?
3: Eita, meu Deus, eu não sei não. Mas então tá bom, um abraço aí.
0: Abraço. Não,
3: eu vou saber disso aí, uai. Eu moro lá, eu tenho que ficar sabendo, né?
0: Descobre aí.
3: Então tá bom. Então tá, tchau, um bom sábado aí pra você aí.
0: Diz que ele é prefeito do Cristo Rei, ele que manda lá. E o vice é o Shaolin. Bom dia, meu amigo Newton Ferreira, tá curtindo a nossa programação. Obrigado pelo carinho da audiência. Ligadinho na Conte, curtindo a nossa programação. Lázara Alves Dias Melo, ligada também, bom dia.
4: Bom dia, Gilmar.
0: Bom dia.
4: Com a música aí, com Creone e Barreirito,
0: ah.
4: É Dormindo e Sonhando. Lázara Alves Dias Melo.
0: Obrigado, um abraço pro meu amigo João também. Nilza Souza tá ligada comigo. Bom dia, Gilmar. Manda música com Teodoro Sampaio. Banho de Amor, de Nilza Souza Silva. Dona Lídia Moreno tá ligada comigo. Bom dia.
5: Bom dia, Gilmar. Tudo bem com você? Roda uma música à sua escolha aí. Oferecer pra você, pro meu esposo. Eu faço, já fiz pão de abóbora, pão de queijo com abóbora, deve ser gostoso, uma hora dessa eu vou experimentar fazer.
0: Vai ficar bom demais, pode ter certeza. Bom dia! Agora deixa eu voltar aqui, né, que o sistema me atropelou aqui. Pedro Bento e Zé da Estrada canta Sete Palavras, bom dia!
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0: Na sequência, Rio Negro e Solimões, Na Sola da Bota, Abade Dilson. Quem amar mulher casada se lascou, né?

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0: Muito bem, 10 horas 29 e 30 minutos agora, sabadão gostoso para quem trabalha até a hora do almoço. Já tá pensando, né? Final de semana chegou. E aí, qual que é a programação? Né? Programação mais tarde é você ir lá na loja Caça Vila Riquense e comprar o seu hambúrguer ou pegar o hambúrguer que você já comprou, né, às 19 horas, para ajudar o Cantinho Feliz. Dona Vicentina tá ligadinha comigo? Bom dia, fala comigo, mulher.
1: Oi, Gilmar, bom dia. É a dona Vicentina.
0: Tudo bem?
1: Coloca o meu nome no sorteio, por favor.
0: Já coloquei. Loiva Somavila, fala comigo.
2: Pois é, Gilmarzinho. Me contaram que você falou na rádio que eu te desempenei.
0: Uhum.
2: Eu tava tirando os perus daí junto.
0: Estou desempenado, distorcido. Bom dia, Gilmar, tudo bem? Eu quero ouvir o hino com a cantora Eliane Fernandes, O Tempo de Deus. Ofereço para todos que estiveram ouvindo o programa, Rosilene Lopes da Silva, meu amigo Jacir de Melo Claus, o Ciro. Fala comigo, Gauchito.
3: Bom dia, Gilmarzinho.
0: Bom dia, bom.
3: Sabadão. Uma música aí para mim, para Johnny e para aquela outra.
0: Qual?
3: Esse é o nome dela.
0: Poliana.
3: A igreja minha.

0: Pra mim é John mesmo, que é música do Leandro Leonardo, antiga aí pra nós.
1: Sua
0: Vamos
1: paixão.
0: beber no azulinha aqui hoje.
1: Tá precisando já,
0: É
1: é?
0: uma cerveja daquela verdinha aqui hoje.
1: Ah, é azul ou
0: Você
1: verde?
0: deve pensar que o remédio é azulinho, né?
1: Pois é. Tá
0: Eita,
1: precisando,
0: Maria,
1: é?
0: só de bom.
1: Sei não, hein? Eu não sei não, Ciro. Acho que tu confundiu aí, hein? Eu acho que é o azulinho mesmo, hein? Tá precisando? Pode falar, não precisa ter vergonha não, viu? Não se preocupe que eu não vou contar pra ninguém. Não vou contar pra ninguém que tu tá precisando já tomar o azulinho. Bom dia! Deixa eu ver quem tá participando aqui, tudo bem? Agora é. Bom dia, sou Renato Gomes. Gostaria de. A música morena do Vestidinho Preto. E gostaria de participar do sorteio. Com certeza vai participar, meu amigo Renato. Bom dia, gostaria de participar do sorteio. Dulce Meire Pereira já está participando. Fala comigo, meu amigo Melé. Como é que você tá por aí, ó?
2: Fala, Gaúcho, tô na escuta do programa aqui. Hoje vou mandar um alô pra todo mundo, que eu tô meio com pressa, mas tô escutando.
1: Tá
2: Tá aí o
1: trabalhador hoje?
2: sorteio aí, pra mim ganhar um balde de cerveja aí, que tô doido pra tomar uma cerveja aí no posto esses dias.
1: De novo, é? É, tu gostou da cervejinha com torresmo, é? Bom dia! Aqui é Olício, o popular. Ninguém te conhece por Olício, não, negão. Abraço, negão! Eu quero participar do sorteio e quero pedir uma música aí com Teodoro e Sampaio. Qualquer uma, roda pra nós. Moro na Vila Nova. Abraço, negão! Nem sabia, eu conheci ele desde 1900 e bolinha. Olício. Bom dia, bom dia! Quem tá participando comigo? Angelina, dona Angelina, bom dia, obrigado pelo carinho da audiência. Bruninho, fala comigo!
3: Bom dia, meu amigo
1: Bom
3: Gilmar, que é o
1: dia!
3: famoso Bruninho das meninas
1: Das
3: bonitas da
1: gatas!
3: Pai. Queria pedir a próxima música. Aparecer pra mim, pra minha mãe, pra minha avó, se tivesse teve, bota meu nome de solteiro, Fernando Souza, te obrigado. Fala com nós, Gilmar.
1: Fala comigo, Bruninho. Fala comigo.
3: Gilmar, eu tô bom e bonito.
1: Banhou na minha água, com certeza, né? Bom dia, quem está acompanhando a nossa programação, seu Alcides Arma. Bom dia, obrigado. Bom dia, ótimo final de semana para todos os ouvintes da Rádio Conte. Quem participa é minha comadre, Zena Maria Laumerman Locatelli, tá ligado e curtindo a programação. Daqui a pouco eu volto atendendo mais participação, agora são 10h34. Canta Guilherme Silva, Amor de Jasmim. Depois, quem canta depois? Quem canta? Borba de Paula, eu vou pedir a lua. E Teixeirinha, parabéns para os aniversariantes. Bom dia.
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0: Em Vila Rica são 10 horas 44 minutos, 10h44. 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Muito bom dia! Deixa eu atender aqui participação para a gente já realizar o sorteio, tá? Participações encerradas, porque nós vamos encerrar o programa agora para a gente ajudar o pessoal lá na maçonaria. Bom dia, bom final de semana para todos nós. Lourdes Dias está ligada comigo, bom dia.
1: Tudo bom, é a Lourdes Dias aqui.
0: Tudo ótimo.
1: Toca a próxima música para nós todos, para toda a família Conte, para toda a minha família, para todas as minhas amigas e para quem gostar da mesma. E que estão tudo de radinho ligado, tá, escutando o programa da Rádio Conte.
0: Brilho.
1: E um bom dia abençoado e protegido por Deus.
0: Bom dia.
1: Se tiver sorteio, coloque no sorteio.
0: Já está no sorteio. Bom dia, meu amigo Luiz Signorini, como é que está por aí?
2: Fala demais, bom dia, meu amigo.
0: Bom?
2: Tudo na paz, né? Tamo
0: tudo.
2: Só da música aí, Praião e Prainha, bem no bar. E ofereço para quem gostar da mesma. Todo mundo que estiver na escuta aí e para vocês aí da rádio, beleza? Valeu, meu amigo, obrigado.
0: Bom dia, quem tá ligada comigo? Minha amiga Márcia Mota. Abraço, Márcia, abraço pro Paulão palmeirense. Bom dia, quero ouvir a música Desliga com Bruno e Marrone. Hoje que é dia de ligar, tu quer desligar, Márcia? Não tô entendendo, não, hein? Liga. Fala, minha amiga Andressa, fala comigo, mulher.
3: Bom dia, bom dia, bom dia, bom dia. Bom dia, Brad Pitt.
0: Muito obrigado.
3: Passando para desejar
0: toma
3: um
0: cuidado, Andressa,
3: maravilhoso
0: que eu tô...
3: dia. E se der tempo, toca aí.
0: Toma cuidado, que eu estou livre
3: cutuca,
0: na praça.
3: Não me cutuca com a Anitta. E ofereço para todos que estão na sintonia. Falou?
0: Falou.
3: Não é Brad Pitt, não. É Gilmar Alves. Gilmarzinho, o gostosão da Empaé.
0: Delícia. Bom dia, Gilmar, abençoado sábado para todos vocês, que Deus abençoe o seu dia com muita paz. Obrigado, Ângela, para você também. Minha amiga Sônia Prunzel tá ligada, bom dia.
4: Bom dia, Gilmar, e a Sônia Prunzel. Eu queria que eu rodasse uma música da sua escolha. Ofereço para todas as famílias que estão ouvindo o seu programa e para também queria participar do sorteio. Obrigado por atender.
0: De nada, bom dia. Deixa eu organizar a moda aqui da Márcia, desliga. Miriam, fala comigo, mulher, bom dia.
5: Ô, Gilmarzinho, deixa eu te falar uma coisa. Pois é, a dona Fernanda e o seu Matheus foi viajar, foi para um aniversário. Ali pra banda de Aragaça, um pouco pra frente. Tá bom, meu amigão? Só amanhã que está voltando. Tá bom, meu amigão? Falou?
0: Falou, bom dia, obrigado. Vamos. Eu vou tocar moda aqui, o Bartô Galeno toca a fita do meu carro, depois já trago o nome do ganhador ou da ganhadora. Vamos fazer o sorteio agora. Bom dia!

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1: Olha a hora agora, 10h51, agradecendo o carinho da audiência. Que Deus abençoe a todos, obrigado de coração você que participou. Quem ganhou o prêmio hoje de R$150 em Vale Compras do Supermercado Vendão foi Olício Ferreira Alves. Atenção, Olício Ferreira Alves foi o ganhador do prêmio lá do Supermercado Vendão, tá bom? Pode vir buscar tarde, depois das 4 horas o Vinícius está por cá, ou então amanhã ou na segunda-feira, tá bom? Muito obrigado pelo carinho da audiência, agora nós vamos trabalhar, fazer caridade, vamos fazer caridade. Quem está participando, deixa eu ver aqui.
2: Bom dia, quero participar do sorteio.
1: Sorteio.
2: Agora na Vila Nova.
1: Bom dia.
2: Quero a música Folha Seca, com Amado Batista.
1: Bom dia, obrigado, tá? A gente encerrou um pouquinho mais cedo, até realizamos o sorteio, eu agradeço, peço desculpa, tá? Que Deus abençoe você. 10h52. Bom final de semana, amanhã, se Deus permitir, nós teremos aqui 7 horas da manhã com o programa Ou de Casa, música ao vivo com a banda Nossa Terra.

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3: 11:30.

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0: 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Faz barulho aí, Uberlândia, que eu quero ouvir!
1: Que coisa linda, galera!

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0: saudade, né, Fly?
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2: 2:18.
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Pra que

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0: 2h57.
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0: 3:39.
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3: Pra vocês, conversa de boteco. Quer ver?

tem uma paz. Tem uma paz que a gente só encontra quando a gente busca lá no fundo do coração. Lá no fundo.

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1: Isso aí, meu companheiro Vinícius Verani, quando são exatamente 16 horas com 11 minutos, 12 agora na batata. Meus amigos, uma boa tarde a todos os companheiros, amigas e amigos, meus compadres e comadres. Estamos aqui para mais uma edição do meu, do seu, do nosso Vitrola Nuclear, aqui pela minha, sua, nossa rádio Conte FM 101,5, e estamos aqui como sempre de peito aberto e o coração cheio de amor para dar. A procura do amor e da flor não tá fácil, mas nós vamos encontrar.
0: Eu acho que você encontrou, que essa semana você sumiu, eu tinha certeza que você encontrou a flor já.
1: Ah, o amor já,
0: né? É, o amor, eu vi. Eu falei, essa semana, as graças que ele fez na semana passada, e a dona Rosa tá descontando essa. Deve ter apanhado demais da conta da mulher, né?
1: Mas apanha.
0: Apanha, Bartô. Apanha. Bartô, fala a verdade, que é bonito pra você.
1: Hoje ela queria me apanhar, mas eu não deixei.
0: Correu mais rápido, né?
1: Ixi, né? Queria me dar só no pé da orelha. Falei, não. Se for pra esticar o nervo desse lado aqui, até que eu aceito. Mas se não esticar o nervo, daí não dá.
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0: E um abração também pro pessoal lá do Supermercado Vendão. 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Passei lá, falei com o Rafik. 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E o Rafik mandou a gente sortear aí, especialmente, 3 pizzas e 3 Coca-Colas.
1: Opa!
0: E os ganhadores vão receber em casa. O ganhador vai passar pra gente o endereço aqui rapidão. Tem que ser gente que vai buscar lá. Então, se o pessoal da área rural ganhar, tem que doar para alguém aí da cidade, que eles vão entregar até às 7 horas da noite na casa de vocês, tá bom? Até para vocês saborear a pizza, né, Bartô?
1: Isso aí, é bom demais.
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0: 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Já tô.
1: Já tá fazendo que nem o Gilmar hoje de manhã, vendendo milho na arroba. Anunciou ali o preço do milho na arroba.
0: Aí.
1: Daí um ouvinte cobrou ele, ele caiu na real.
0: Mas não é, isso aí acontece mesmo, às vezes você tá aqui. Porque
1: não,
0: tem um...
1: até que não é tão fora, né? Porque o cara é 15 quilos de milho, é uma roupa, né? Eu tô cansado de comprar isso aí pra minhas galinhas.
0: Não, mas o negócio é assim, porque querendo ou não, você tá falando aqui, e às vezes você tá prestando atenção numa outra coisa aqui na programação, o que que vai entrar daqui a pouco, já pensando, aí o negócio passa batido mesmo. Não
1: isso
0: tem,
1: mesmo.
0: Não tem nem pra onde correr, não.
1: É.
0: E vamos lá já com participação aqui no 3554-2266 para você interagir com a gente. A dona Iracema Cirqueira mandando o recado.
2: Oi, seu Bartolomeu.
0: Oi, minha
2: Iracema
0: amiga.
2: Iracema Cirqueira. Cada moça tem um bate o pé. Menor de 6.
0: Isso, Bartô, já tá destruindo as
2: coisas.
0: Sim, é isso, é porque o celular caiu, você tem o direito de destruir ele assim. Você tá com muito dinheiro, né, Bartô, pra poder estar tá, tá quebrando tudo, né?
1: É, essas coisas aqui não vão sair nada.
0: É lógico, o tombo que você deu nesse... Ah, não, mas foi numa coisa, né?
1: No celular.
0: Tá saindo? Não? Então troca o fone, ó.
1: Troquei agora.
0: Mas o outro não tava saindo, não?
1: Também não. Achei que era o outro que tinha caído, mas não era.
0: Tá saindo? Agora foi, viu? Essa cabeça de jaca também.
1: É, isso aí, né?
0: Ai, ai, ai. Vamos lá também já com participação aqui da Carolina Novelo. Boa tarde, quero participar do sorteio. Carolina Novelo. Pedir a música Zezé de Camargo, Meu País. A gente já manda pra você, minha amiga. Um abraço.
1: Isso mesmo, um abração para toda a família Novelo lá na Bom Jesus.
0: Tem aqui também o seu Clemente mandando um recado.
3: Boa tarde, Vinícius.
0: Boa.
3: Bartolomeu.
1: Opa, bom, boa tarde,
3: cadê beleza? Bom, graças a Deus. Toca a música para mim com o Teodoro Sampaio, Coração Vira Lata.
1: Ai, bicho, velho.
3: Você da rádio, quem gostar, põe no sorteio. É obrigado.
0: Tchau, obrigado.
1: Um abração também pro pessoal lá do Cantagalo, em nome do nosso amigo Clemente.
0: Vamos aqui também com a Cleide Piloneto.
1: Opa, Cleide Piloneto.
4: Tarde, boa tarde, estamos aqui na escuta, aqui no Promissão.
0: Boa, minha amiga.
4: Ah, bora, vamos ganhar essas pizzas aí.
1: Isto.
0: Pois está participando, dona Cleide. Já está aqui com o seu nome na nossa lista também, tá bom?
1: É isso mesmo, e em nome da Cleide Piloneto e o esposo, um abração pro pessoal aí da Promissão, principalmente pro pai dela, o velho Piloneto. É, o Basílio Piloneto, se eu não me engano,
0: não tem. É, né? Você nunca deu golpe no
1: pai. 92 anos, se eu não me engano, tocando sanfona e cantando ainda, Galo.
0: É por isso que durando, tá durando assim.
1: Pois é, cara, isso aí.
0: A pessoa não desanimou, tá vivendo ainda bem.
1: E mais adiante ali, um abração pro pessoal lá também, lá da Jamaica. É, o pessoal, os Macaéves, que lá todos eles, não vou falar o nome.
0: Você não lembra.
1: Bastante. Não lembro, mas é uma tropinha, né?
0: Uma tropinha. Tomara que eles dêem um cacete em você também, pra você virar a gente. Vamos aqui já com o Rian mandando um recado.
5: Boa tarde, Vinícius. Boa tarde, Bartô. Boa tarde aos ouvintes da Rádio Conte que estão sintonizados aí. Vinícius, eu já quero participar do sorteio e pedir a música do João Mineiro e Marciano, Pare Com Isso. E ofereço para todos os ouvintes que gostarem da mesma e que tenham uma ótima tarde para todos.
0: Valeu, meu amigo. Um abraço pra você, tá bom? Vamos mandar.
1: Isso mesmo.
0: Essa aí a gente tem que oferecer pro novo casal que nasceu essa semana, que o Bartô não ouviu essa semana à noite. Temos um casal novo e os dois da mesma região.
1: É?
0: Mas o tal do homem...
1: Que bom!
0: O tal do homem é frouxo, Bartô do céu.
1: É?
0: Nossa, é a mulher mesmo, não tem jeito não.
1: Não são igual a ele de jeito nenhum.
0: Um deles é o Luiz Ancheschi.
1: Eu perguntei.
0: Falou que é frouxo, né? Luiz Ancheschi e Dona Francisca.
1: Os dois, pelo jeito que eu sei, eu não moro meio perto.
0: Não, vou contar pra vocês depois. A Dona Francisca essa semana falou que ia largar o Vicente, que ela não queria mais o Vicente, que agora ia atrás do Luiz Ancheschi mesmo, que ele é o amor da vida dela.
1: Oh, que bom, cara.
0: O Luiz mandou dois áudios. Fingindo, não, para com essa brincadeira. Rindo assim, com a voz de alegria tão grande.
1: Sim.
0: Aí o que um bom frouxo faz? Põe dificuldade.
1: É, isso mesmo.
0: Ah não, mas nós moramos 4 km de distância.
1: Nossa!
0: Aí eu falei, gente, tem gente que... Bartô, você sabe.
1: É.
0: Namora com a moça numa cidade, 200 km.
1: É, né?
0: Namora com a moça, vai lá, né? Passa o fim de semana. É. Cheira lá os ouvidos dela.
1: Mas tá perdendo com um casal de anão, que um morava aqui em São Paulo e o outro morava lá em Maringá, no Paraná, e ele ia visitar ela lá até casar. Anãozinho, daqueles de 1,30 m de altura.
0: Não, aí eu entendi, porque que o Luiz fica sozinho, põe uma dificuldade. Falei, não larga de ser frouxo, pelo amor de Deus.
1: É isso mesmo.
0: Os dois frequentam até a mesma igreja. Aí, Dona Francisca, que é uma mulher de atitude, aí eu tiro o chapéu, sim, quando pegam assim. Ela já apoiou pra derreter no lombo dele. Não, Lulinha, que é o apelido dele, é Lula.
1: É.
0: Não, Lulinha, você pode ficar tranquilo que 3 km pra mim é pouquinho. Eu vou aí, eu vou aí.
1: Eita!
0: Puxou e virou. Aí no outro dia, olha como que o Luiz tem um tato bom mesmo com a mulher.
1: É.
0: Vou mandar uma música. Aí eu pensei, vai mandar uma música romântica, né?
1: Sim.
0: E tal. Tiririca Florentina. Morri de vergonha, eu falei, não, aí não tem.
1: Mas esse então é capaz do seguinte: tá na cozinha, a mulher tá lá na cama deitada, chamar ele pra ir deitar, ele fala, mas tá muito longe.
0: É o Luiz purinho.
1: É, né?
0: Mas assim, o casal dá certo desse jeito, porque um quase parando e a outra no 220.
1: Sim.
0: E ela apanhou pra derreter. Não, Luiz, agora você vai parar de ser magricelo, que eu vou arrancar sua barba e não sei o que, lavar seu cabelo e alimentar você com farinha e arroz. Ei, menino, mas pensa num romance bonito.
1: E frango, ela falou que tem muito lá.
0: Muito, né? Acabou com a raça dele. E adivinha quem que veio mandar um áudio assim, toda sem gracinha assim, pra dizer que tava desejando boa sorte, mas fica assim com a voz da inveja mesmo. Juvenil. Juvenil numa inveja desgramada.
1: Mas o Juvenil tá incutido na piriguete.
0: Piriguete, nada. Você não viu o áudio que dessa semana dele assumindo que é apaixonado pela Dolores?
1: Não.
0: Você não ouviu?
1: Não ouvi, eu não vi nada essa semana.
0: Não, mas eu mandei, foi no grupo do Vitrola.
1: Eu olho um pouquinho e já...
0: Não, Bartô.
1: Agora mesmo tava olhando um pouco.
0: A partir ali dessa semana, se você perder qualquer coisa que a gente postar lá, você vai apanhar.
1: Pior, vai ser pior, hein, cara. Eu tô trabalhando com o Moro lá, eu trabalho das 5 em diante. Pra casa
0: também, porque lá em casa também não mexe.
1: Às 9 horas da noite.
0: Olha aqui o que que o Juvenil mandou pra Dolores e a gente recebeu essa semana. Nós exibimos isso aqui várias vezes durante a semana à noite. Ah. E graças. Isso aqui, mais umas músicas que os ouvintes pediram aí, causaram uma briga astronômica na terça-feira. Presta atenção no Juvenil.
3: Mas eu sou o pai dos filhos da Dolores mesmo, fazer o quê?
1: É.
3: Aí eu tenho que jogar a culpa no Vinícius e no Bartu. Agora que eu apanhava dela, era direto.
0: Aí, aí, ó.
3: Já fui até pro hospital.
1: É, aquela assistia que tava tudo quebrado no hospital.
0: Ah, essa aí, né? E ele inventando que é a gente que tá inventando pra ele. É. Aí, não contente, ele assumiu que tá doente por causa da Dolores.
3: Agora que a Dolores casou, eu tô muito destruído. Quando eu fiquei sabendo, me deu até vontade de morrer.
0: Aí.
3: Paixão danada, gente.
0: Ai, juvenil, velho. E aí, quando o Juvenil descobriu que a dona Francisca escolheu o Luiz, ainda chamou ele de frouxo, de tripa mole, que ela preferia o Luiz.
1: Isso mesmo, isso aí eu também ia semana passada.
0: Sem gracinha, desejo tudo de bom, não sei o quê. Chateado, rapaz, não é? E aí, esse casal novo, que bonito, né?
1: Que bonito, vai dar legal, cara.
0: Aí, é. Dona Eurípides.
6: Boa tarde, Vinícius. Boa. Passou uma música boa pra nós aí.
0: Qual?
6: Um sal gelado aí.
0: Olha,
6: pra nós.
1: Aí, com calor,
6: um Rio Negro Solimões,
0: boa tarde. Por isso mesmo, aí no calor você vai querer um lençol mais quente?
1: Mais difícil.
0: A Juscelia também, boa tarde, povo animado. Quero pedir a música com Mário Zanrocha, Pérola, oferecer a todos. A gente já manda pra você, minha amiga. Pera aí.
3: É Vinícius, boa tarde, seu Vinícius.
0: Boa.
3: Aí, tudo jóia.
0: 100%. Ah,
3: rapaz. É o Valdivino.
0: Ô, Valdivino, você ganhou o prêmio ontem, hein? Passa essa semana aí pra pegar.
3: Como é que tá o senhor?
7: E aí,
3: meu irmão? Um abração aí. Muito obrigado aí. E que horário que é pra buscar o prêmio lá na segunda-feira? Fala.
0: Meu amigo, de segunda. Ali depois, no período da manhã, a secretária tá aqui. Mas você passando da segunda até sexta-feira, você consegue retirar a autorização. Aí é só ir lá no vendão e pegar o prêmio, tá?
3: Fala com nós. Eu fui sorteado de ontem.
0: Foi ontem, foi ele.
3: Na moda, né, pra nós aí, lá no bairro Vila Nova.
0: Valeu, meu amigo, a gente já manda. Eduardo Costa.
1: Isso.
0: E seu Olívio também aqui já sintonizado. Ele foi, eu considero o seu Olívio quase um cupido.
1: É, né?
0: Porque o seu Olívio, ele ativou o coração da dona Francisca simplesmente falando que o Luiz Anchesca tinha arrumado uma loirona.
1: Ah.
0: Aí a dona aflorou porque a dona Francisca pensou, meu Deus, se agora eu não pegar a tempo...
1: Isso aí.
0: Vou fazer que nem o Juvenil, né? Eu vou perder e depois ficar mandando áudio de tristeza.
1: Chorando
0: desse jeito aqui, ó.
3: Agora que a Dolores casou, eu tô muito destruído.
0: Ainda fala
3: quando
0: que é montagem.
3: Eu fiquei sabendo, me deu até vontade de morrer.
0: Olha aí.
3: Paixão danada.
0: Olha aí, ó. Ei, Juvenil, velho.
8: Boa tarde, meus amigos.
0: Boa.
8: Boa tarde, Vinícius. Boa tarde, Bartô.
1: Boa.
8: E aí, tudo na paz por aí?
1: Beleza,
8: por cá tá beleza. Olhando pro Araguaia, como é que não vai tá bom, né?
0: Mas é um menino.
8: O único Vinícius, lugar fresco. Eu quero ouvir uma hoje com Chitão e Chororó e Sandy Júnior. Ela é uma ponte em nós.
0: Vou mandar aí pra vocês agora, então, tá bom? Vamos rodar um pouco de música aí pra vocês? Daqui a pouquinho a gente tá de volta.
1: Isso mesmo.
0: Lembrando ainda hoje, os ganhadores das pizzas têm que me mandar o endereço aqui, viu? Porque o Bartô ficou responsável, dizendo o Rafik, pra mandar pra ele lá os endereços que eles vão mandar em casa. Porque o mercado vai estar cheio de gente, aí às vezes não tem como atender a galera a tempo.
1: É.
0: Eu não sei, às vezes já pode ter tido até algum problema lá que nós não tá sabendo. Porque...
1: Sim.
0: Né? Então ele já está preparado já para mandar a pizza e a Coca-Cola para vocês, uma Coca-Cola gerada, ó, virando japonês, gelada no conforto da casa de vocês, tá bom? Daqui a pouquinho a gente tá de volta, vai mandando seu alô, Vitrolão tá no ar.
1: É isso aí.
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0: Vamos retornando com o nosso anoitecer.
1: Tá, tá bom, viu? Hoje já melhorou bastante.
2: Tá sonhando com a noite.
0: É, Jesus amado. De segunda a sexta, rapaz, vocês acham que eu vou... Que eu não, já não tô na cabeça que é mesmo isso aí?
2: É isso aí, né? Tá gravado já,
0: né? Ficou fixado o anoitecer isso na conta. Né? Mas não é não, é o quê, Bartô?
2: É, hoje é o Vitrola. O meu, o seu, o nosso Vitrola Nuclear.
1: Fala com empolgação para as pessoas ouvir assim.
2: Purga no coração?
1: Empolgação. Tá, você é burro também?
2: Você falou purga no coração.
0: Hein, a gente tá de volta aqui, a hora certa, Bartô?
2: Ai, ai, ai, que coisa boa do mundo, essa do hoje só vem pra complicar, gente, né? São exatamente 16 horas com 54 minutos na batata, meus amigos.
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2: Vendão.
0: Vai lá, Bartô.
2: Né, nós estamos aqui no...
1: Lê direito, que o Rafik pode estar escutando.
2: Hoje tem festival de pista.
1: Pizza, fala direito.
2: Eu não
1: gosto
0: no,
1: de gente burra.
2: No supermercado,
0: nossa,
2: mas
0: senhora.
2: Que mula
0: reta. Não, hoje o demônio baixou. Livre. Hoje baixou, é. que já foi logo cedo. Isso eu não aí. Sei como é que ainda tem alguém que sinta a sua falta.
2: É isso mesmo.
0: Por exemplo, né? O juvenil, assim, sentir falta de uma praga imunda dessa.
2: E querer ficar triste, né?
1: Vocês também. Vocês também.
2: Deus me livre de um trem desse.
1: O áudio... Né? Olha o áudio que o Juvenil me mandou essa semana.
2: Ai, ai, não acredito.
3: Eu tô muito destruído. Quando eu fiquei sabendo, me deu... Agora que a Dolores casou, eu tô muito destruído. Quando eu fiquei sabendo, me deu até vontade de morrer.
2: Não, mas daí deixa o Dolores pingando o nariz.
1: Isso aí é o Juvenil, que tá demais. Ai, ultimamente, ai, mandou isso aí pra mim. Vou mandar outras, viu, Juvenil?
0: Pode mandar que a gente vai rotar todas
2: tem
0: aí.
2: Que é, tem que... Mandar
0: e mesmo. Tem coragem de falar que isso aí é mentira nossa.
2: Pois é, cara.
0: Por exemplo, da onde, gente, um negócio desse
3: aqui? Mas eu sou o pai dos filhos da Dolores. Ai, mesmo. Fazer o quê? Aí eu tenho que jogar a culpa no Vinícius e no Bartu. Agora que eu apanhava dela era direto, viu?
0: Mas claro que
3: é. Já fui até pro hospital.
0: Já foi até pro hospital, isso nós mostrou o vídeo.
2: É, isso aí.
3: Agora que a Dolores casou, eu tô muito destruído. Quando eu fiquei sabendo, me deu até vontade de morrer.
2: Ah, mas eu
3: ô, paixão danada, gente.
2: Ar, não, nem falar.
0: Não.
2: Eu ficar bem quieto.
0: Eu também, se a humilhação já é demais.
2: Né? Deus o livre, né? Deixar a Dolores, a Arthur, que deixou, agora ela ficou toda.
1: E ele me manda isso aí direto, hein? Ele fica louco atrás, juvenil.
2: Deus o livre. 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
0: Vamos aqui, Pastor. Daqui a pouquinho você passa. Tá. Só tem um
2: só
0: agora?
2: Só tem um. Não,
0: mas tem o da Moto Dallas também.
2: Da Moto Dallas. Vamos deixar esse aqui para mais daqui um pouquinho, daí nós faz da Moto Dallas também.
0: Vamos aqui seguindo com o nosso Vitrola.
2: Isto.
0: Deixa eu abrir aqui nossa lista para anotar o nome da galera, que a pizza tem que ser entregue na casa de vocês. Então, lembrando, a galera que for sorteada tem que passar aqui o endereço para a gente, porque o Rafik vai mandar entregar na casa de vocês, tá bom?
2: Isso.
0: Deixa eu ouvir aqui já a participação dele, o homem que está numa inveja desgranhenta de Luiz Ancheschi, né?
3: Boa tarde, turminha do Vitrola no Crear. Boa tarde, com o Pato Bartolo, meu Vinícius Candinho.
2: Boa tarde.
3: E todos os ouvintes da Rádio Conte. Vamos que vamos.
1: Miserável.
3: Boa tarde, abençoada. Acabei de chegar na minha casa agora.
1: Tava bebendo pinga na
3: Rio
1: rua.
3: Negro Solimões na sola da bota.
1: Tava bebendo cachaça na
3: rua. Escamil Tonela Lia. Seja um rasqueado cuiabano.
0: Eu quero ver, não vai dar tempo.
3: Tá calo, quando ele viu a Dolores, por isso que ele tá assim.
0: Cada Dolores. É, fui eu.
3: O Vinícius tá errando, que a esposa dele tá aí, a namorada dele.
0: Vamos ouvir de novo, seu Juvenil? Vamos ouvir mais uma vez aqui, que às vezes não ficou bem gravado.
3: Mas eu sou o pai dos filhos da Dolores mesmo, fazer o quê? Às aí vezes eu tenho que jogar a culpa no Vinícius e no Bartu. Agora que eu apanhava dela, era direto.
0: Olá.
3: Já fui até pro hospital. Agora que a Dolores casou, eu tô muito destruído. Quando eu fiquei sabendo, me deu até vontade de morrer. Ô, paixão danada, gente.
0: Ô, menino.
1: E o vagabundo agora, né?
3: Pois é. Eu não sinto falta de ninguém, não, moço. Você tá louco, Jora Juvenil?
0: Sente falta.
3: Ô, mentira terrível. Aí sabe mentir. Fora, Dolores.
2: Uma hora confessa,
3: depois sai de mim, Dolores. Amor e meu é outro, não é Dolores, não. Amor da minha vida é outra pessoa.
0: Quem que é o amor da sua vida?
3: Agora que a Dolores casou, eu tô muito destruído. Quando eu fiquei sabendo, me deu até vontade de morrer. Ô, paixão danada, gente.
0: Ai, Juvenil, não adianta pra você não, viu? Acabou, Juvenil.
2: Agora já era.
0: Isso pra mentir também, aí, ó. Vamos ver aqui, Dona Francisca aí também, que é ela que agora está, né? Noiva, né, Dona Francisca?
2: Opa, que bom.
0: Do nosso amigo Luiz Ancheschi.
2: Dois amigos casaram, vai ser bom demais.
0: Parece que eu tô sentindo o gosto da carne assada.
2: Isso mesmo, eu quero até ajudar a assar essa carne.
0: Falando isso, contava pra vocês aqui que nós não contou. Sábado retrasado, quando o programa finalizou, a Francilene Mendes veio buscar a autorização dela. Do nada, o Vânio apareceu aqui correndo. Ele veio. Eu falo, os bastidores do programa, o povo pensa que isso aqui acaba no ar. O Vânio veio do setor oeste aqui da Conte, que é no fim da Vila Rica aqui do setor oeste, no lado oposto. É. Correndo pra poder contar do casamento dele aí, que ele casou com a mulher que não sabe que ele existe ainda. Olha, eu fiquei triste porque não deu tempo mesmo de rodir colocar ele no ar.
2: Isso já... mesmo, eu também. Quando eu vi ele vindo ali, cara, tipo, que pena que terminou o programa.
0: Não, e o pior é que ele queria por tudo que eu religasse o rádio.
2: Queria, isso aí, ele conversou comigo lá, eu falei, não, agora não tem mais jeito não.
0: Eu falei, como é que eu vou religar se a gente já finalizou e tal? Mas isso aí é pra vocês saberem.
4: Boa tarde,
0: Vinícius.
4: Como é que tá, meu amigão? Tudo bem, meu príncipe?
0: Beleza.
4: Tudo bem, eu estou bem por aqui. Bota meu nome no sorteio e manda aquela música pra mim. Só lembrança pra mim. Curte aqui que eu tô apaixonada, né? Boa tarde, pastor. Como é que tá por aí? Tudo bem?
2: Tudo bem, dona Francisca.
4: Ontem eu soltei o tripa mole falando que o. Não é pra chamar no Lima mais não, Luiz. Luizinho. Ah, é Luizinho, não, Luizão.
2: Ah, isso.
4: Que ia arrumar o sapato pro pé dele. E tá com inveja, porque.
0: Não, olha, me desculpa, mas é verdade, dona Francisca. Seu juvenil tá numa inveja.
2: Tá, isso aí, né?
0: Você sente no tom de voz dele que ele tá arrasado.
2: É isso aí.
0: Ele veio oferecer o sapato do Luiz Ancheschi pro casamento, sabe? Não tem coragem de pagar nem um vestido. Como é que pode a coisa dessa? Sapato que é muito mais barato.
2: É, isso mesmo.
0: Seu juvenil que é podre de rico. É.
4: Eu não quis ele, ó, tipo a podre. É pra mentira não, Vinícius. É, hoje eu tenho que conversar mais o Lulinha. Eu tenho que chamar Lulinha mesmo, mas na mãe dele é Luiz. Aí já temos já no dia do casamento, né? Tem que arrumar o padrinho. Tu não quer saber padrinho não, Vinícius?
0: Mas agora, moço, né? Não, o Bartô também, você não vai, Bartô?
2: Ah, claro. E ajuda a assar a carne
0: ainda. Aí, né? Ó, agora sim, viu?
2: É.
0: Mas vai ser um prazer muito grande,
2: isso
0: viu?
2: Isso mesmo.
1: E eu vou cantar.
0: Não, pelo amor de Deus. Aí você já acaba com o casamento.
2: Daí, né? Aí acabou.
1: Eu posso ir também, Bartô, se eu quiser. Se eu quiser, eu vou
2: você
1: também.
2: Você tem convidado, cara. É, ninguém, só vai convidado.
0: Nunca vi uma coisa dessa.
2: É,
0: no teu, ninguém foi? Quem que te convidou? Você não convidou ninguém?
2: Isso mesmo.
1: Eu não convidei ninguém de vocês dois.
2: É.
1: E juvenil, porque juvenil ia fazer escândalo. E vocês dois, porque vocês dois não prestam mesmo. Aí eu ia querer atrapalhar a minha vida. Ver juvenil. Olha como é que o juvenil tá. Imagina um animal desse num casamento. Primeiro que a gente não tinha feno.
2: Era perigoso, né?
1: Não tinha feno lá pra ele comer.
4: Pastor, ele muito feliz com o casaco com o Lulinha.
0: Vila Rica inteira.
4: Lulinha.
2: É, isso mesmo.
4: E o tipo, a mãe fica só babando, chupando o dedo. Na forna e só no rolar com cipó de fogo. Não tem quem queira ele. Hoje tu está convidada, viu, Dolores? Pra tu só comer carne, beber refrigerante.
1: Nossa, Bartô,
4: viu, mas o casamento mesmo mas do Lulinha.
1: Toma, Bartô.
4: Ah, Lulinha.
2: Mas sim, agora
4: lá,
2: tô convidada.
4: Né?
2: Agora tem muito jeito lá também, fazer escândalo lá.
0: É, não passar vergonha na gente.
2: É, isso aí.
0: Até a Dolores foi convidada, seu juvenil não, hein? Ei, tripa mole.
3: Vamos ver se casa do louro com o Gilmazinho. Gilmazinho.
1: Eu já tô casado.
3: Ah, coitado. Coitado, jamais eu tô com inveja. Nunca tive inveja de
1: sempre
3: nada.
1: Sempre teve.
3: E a lua de mel vai sair aonde, a lua de mel?
0: Já com inveja. Olha, inveja.
2: Já tá querendo fazer alguma coisa.
0: Já tá querendo aproveitar pra ir lá no, tomar a mulher do homem.
2: É,
0: ver.
2: Isso aí.
0: Seu juvenil tá demais ultimamente, hein?
2: Tá,
0: né? Nossa senhora, nem casou ainda. Não existe um trem desse. A lua de mel já é aonde? Já, tipo assim, pra me atrapalhar,
2: isso,
0: entendeu?
2: Isso, é isso aí. Né? Vamos esperar lá e fazer qualquer coisa pra atrapalhar, né?
1: Ó, dona Francisca, a gente vai pagar um segurança armado pra ficar lá, viu? Porque o juvenil, ele é demais, ele pode invadir lá. No meu casamento, eu fiquei com medo disso aí. Por isso que eu não contei onde era, porque o juvenil, pra ele invadir lá e desesperar e me sequestrar, acabar com a minha vida daqui pra ali.
2: É?
1: E no casamento, eu não fui armada, né? Eu deixei em casa.
2: Ah.
1: Ficou debaixo do colchão lá, da minha lua de mel.
2: É?
0: Ô, coisa boa, hein,
2: tesoura.
0: É. O marido casar com um diabo aí, tá com uma espingarda debaixo do fogão.
2: Isso aí.
3: No Maranhão?
0: É. No Maranhão.
3: Coitado. Coitado.
0: Ó, inveja danada.
3: Lua de mel vai ser na Araguaia ou no Maranhão? Beira do Rio, onde é que vai ser a lua de mel? Fala aí.
0: Olha lá, já com vontade de invadir, viu, dona Francisca? Aí. O Luiz tá dizendo ele que tá indo pra igreja. Todo sábado agora ele inventa essa. Ontem mesmo ele ia falando. Aí ele já inventou, já emendou atrás. Não, amanhã tem missa e tal.
2: Ah.
0: Ele já sabe que o que acorda vai arrebentar nas costas dele. É. É onde ele mora, Bom Jesus?
2: Na IP.
0: Na IP, né? Na atenção. IP,
2: a Dona Francisca também é lá.
0: Pois é, atenção galera daí, viu? Agora vai, viu?
2: Essa é, daqui umas duas semanas acho que eu vou visitar esse povo lá.
0: Olha aí, ó, agora vai. É. Você vai passar lá na casa da Dona...
2: Eu quero passar na casa da Dona Francisca, lá do Luiz também.
0: Guarda as coisas, Dona Francisca. Pra roubar...
4: Eu não vou dizer nada, tá com inveja, pra vou dizer onde é... Pra tu botar areia no meu casamento do Lulinha, né? Nós não vamos deixar nada, Louris. Só que ele vai a escada, né? Ele até me rasgar no meio. E eu não quero ser rasgada. Eu quero ser amada do Lulinha. Família. Eu não vou dizer não, viu? Juvenil, tem pra pôde.
0: Dona Francisca, e o casal já tá pensando em filhos, né?
2: É, né?
0: Quantos filhos? Como é que é o nome? É João? É o pai do Luiz? Eu esqueço o nome.
2: José.
0: Seu José. Seu José vai ser...
2: Se não me engano é José.
0: Vou de conta. Porque o Luiz tá ali. Ela falou ontem, né? Como é que a senhora vai tratar ele, Dona Francisca? Vai cortar o cabelo, a barba, né? Alimentar ele com farinha de pulva lá pra ele engordar. Eu fiquei emocionado de ouvir aquilo ali, viu? Aí o seu Juvenil, com o seu despeito...
3: Não, onde que eu vou sair daqui pra ir aí? Meu Deus do céu.
1: Juvenil mandou uma mensagem.
3: Mas não, moço.
1: Juvenil mandou uma mensagem pro meu marido essa semana, querendo dinheiro prestado pra ele vir aqui pra invadir o casamento, tá, Dona Francisca? Ele falou pra mim que ele não tem vergonha na cara. Ele falou que ele aceita dividir. Mulher.
0: Olha, mas Juvenil também. Ei, Juvenil, velho, viu?
2: Barbaridade. Aí fica mandando mensagem pra Dolores assim, né? E acho que a Dolores não vai.
1: Dia e noite. Passa a madrugada inteirinha bebendo cachaça. Mandando mensagem apaixonada pros outros.
2: Nossa,
1: Juvenil é demais.
0: Mata a gente de vergonha aqui.
2: É isso aí.
4: Não, quando eu casar com o Luiz e com o Lulinha, eu vou cortar o cabelo dele, rapaz, cortar as unhas dele, dos pedaços, mal, passar creme nele, olha. Arrumar ele, sabe? Dar assim um banho assim, de língua nele, né? Sabe aquela moagem toda, né? Eu tenho que cuidar dele pra engordar, que tá muito nutrido. Tem que cuidar dele, assim, um caldinho de ovo com farinha, né? Umas coisinhas assim pra engordar, sabe? Um fermento que é pra poder engordar, porque pra nem não aguentar água de mel, né?
2: É,
4: porque
2: isso mesmo.
4: Sabe, né?
2: Eu
4: não sou fraca, não, sou forte.
0: E não é por nada, não. Eu acredito, sinceramente, só vai arrebentar.
2: É isso aí.
0: No Luiz mesmo, viu? E você vê como que as coisas acontecem mesmo do jeito certo, né?
2: É, isso aí.
0: O Luiz é quase parando. Arrumou a Dona Francisca no 220. Isso vai aí. Dar certo, porque...
2: Vai.
0: Dois no 220 vai virar que nem Juvenil.
2: Isso aí. Eu
3: nunca bebi cachaça na minha vida, Dona.
1: Parou,
3: Luiz.
1: Então.
3: Nunca.
1: Parou.
3: Não vai aguentar namorar, não. Não vai aguentar a roxa à noite, não, viu? Tem que tratar dele antes de casar, porque ele não vai aguentar o arroxinho.
0: Olha a inveja! Olha a inveja,
2: já menino. Já tá querendo dizer assim, eu faço a substituição.
0: Ah, Juvenil, você muito nos envergonha.
3: Vinícius, o Lula me ligou no meu privado.
0: Importante,
3: isso aí. Me contando por que que ele tá meio assim, né?
0: Uhum.
3: Ele tá com medo que ele não vai dar conta. Eu falei, não, que é isso?
2: O livro acabou.
0: Assim, seu livro levantou essa questão. Agora eu começo a acreditar, porque já não é o primeiro que fala a mesma coisa.
2: E ele fica sempre caindo fora e tal, ele caiu fora da Dolores, né?
0: A Hilda também, né?
2: É da Hilda, né?
0: Então.
2: Quando viu aquele corpão, ele falou, me mata.
0: Né? Todo mundo que a gente arrumou, seu livro levantou uma hipótese verdadeira. E outro, o seu Olívio é muito amigo, e aí o Luiz liga pra ele ali no PV e tal.
2: Isso.
0: E o que ele não quer desabafar no ar, ele desabafa aqui, né?
2: É, isso mesmo.
1: Luizinho em borracha fraca.
2: Ah.
1: É um apelido.
2: Eita.
0: Cadê o trem?
3: Seu rapaz, isso aí é emocional.
0: É.
3: Você dá a conta. Aí ele falou que...
0: Isso aqui é no áudio dele mesmo.
3: Aham. Eu ia pensar no caso, falei, não preocupa não.
2: Não é por nada não.
3: Eu vou pegar umas piranhas e vou mandar pra ti. Aí tu faz um caldo de piranha.
2: Você vê como que as coisas acontecem, né?
0: Caldo de piranha, isso é bom.
3: É, bom.
2: Isso é quase para,
0: então, então é isso, né? Por isso que ele tá assim, meio com medo e tal, e já... Mas, assim, o seu Olívio falando, é verdade, essa semana ele realmente colocou umas dificuldades ali.
2: Precisa de até na distância, né?
0: 4 quilômetros só?
2: Mas, ó, 4 quilômetros eu ia todo dia.
0: E com moto, com quantos quilômetros?
2: É mesmo, cara.
0: Mano, o cara não tem moto?
2: Nossa, não.
1: Mas quem quer vai até de bicicleta, né?
2: Claro.
0: Não, vai até a pé. Quem?
2: Até a pé.
0: E a dona Francisca...
2: Tem que encontra lobisomem na estrada, cruza por cima, avança, derruba, mata... Né? O cara, quando tá numa situação dessa aí, arrumando um casamento desse, ele cruza por cima de tudo.
0: E o onde ele vai arrumar a mulher que vai cuidar dele tão
2: pois
0: bem?
2: É,
0: assim,
2: cara, né?
0: Até com caldo de ovo.
2: Olha o tio mandando de lá umas piranhas lá pra fazer um caldo também, né? Tudo uma ajuda de cá, outra ajuda de lá, quando vê o Luizinho anda na ponta dos
0: caras. A gente vai conversar também com o pessoal aqui. Vocês que conhecer benzedor, essas coisas.
2: Né?
0: É importante, porque a inveja tá vindo lá do lado do Mato Grosso, do Goiás,
2: do
0: quer
2: Goiás,
0: dizer.
2: Goiás,
0: tá vindo de lá, assim, eu tô sentindo que tá vindo de lá uma inveja muito grande, que queria a dona Francisca, mas dona Francisca,
2: não
0: quer. Aí agora tá tentando atrapalhar o casamento dos outros.
3: Se ele não der conta, chama nós.
0: Acabei de falar. Nossa,
1: não tem vergonha na cara. É um talarico. Ele acabou de assumir.
2: Mas eu achei que ele não ia soltar.
0: Eu falei pra vocês, olha.
2: Eu achei que ele ia ir rodando, por roda. Mas não, ele soltou claramente.
0: Ele é igual que esse cachorrinho que fica perto de onde faz espetinho.
2: Uh-huh.
0: Fica beirando pra ver, rezando pra pessoa derrubar um pedaço da carne pra ele comer.
2: Isso mesmo.
0: A nós ajuda.
3: Nós ajuda, dá conta. Nós começa e finda aí, abre o caminho, faz o caminho pra ele.
0: Olha.
3: Se o cara não der conta aí, nós vai lá, nós damos conta, nós faz o caminho pra ele.
0: Olha aí.
3: Entendeu?
2: Antes que não vinha, de jeito nenhum.
3: Já é pronto pra ajudar. Eu tenho um coração bom pra ajudar.
0: É muito.
3: Eu faço o caminho da lua de mel aí pra ele.
1: Que homem vagabundo.
3: E pensando aqui, não dá conta não, nós dá conta, nós ajuda aí, ó.
1: Nossa, que homem vagabundo.
2: Ô, jovem.
3: Tô pronto aqui, meu nome chama pronto.
0: Aí, ó.
3: Não sou nem eu. Se não der conta, eu vou aí, vai abrir a estrada, vou abrir o caminho, viu?
2: E se não der conta, né?
3: Mano, chama bem. Eu que eu tô pronto, meu nome já é pronto.
0: Olha lá, ele tá desesperado.
3: Faça caridade aí.
1: Nossa, olha, que homem à toa, viu? Pra pagar a pensão dos filhos dele, não paga, mas poder ir atrás dos outros, viu?
2: É, pois é, tá.
1: Dona
2: vendo?
1: Francisca, não deixa esse homem chegar nem perto da senhora, não, que isso é perigoso também, como diria os vagabundos aqui.
2: É, vagabundo.
0: É outra também.
5: Ô, Vinícius, boa tarde, meu amigão, tudo bem? Aqui tá todo mundo bem. Eu creio que você tá tudo bem aí, mas o Bartolomeu.
2: Bem,
5: tô aqui limpando uns patos aqui pra comer. Pensa, Vinícius.
2: Pato?
5: Meu menino tá matando e eu tô limpando.
2: Ai.
5: Eu vi essa história aí, que a dona Francisca ia largar do seu Juvenil e ficar com o Lula.
2: Já fez.
5: Ana Castelo.
0: Não, mas peraí. Dona Francisca tava era com o Vicente, né? Ela largou, então, no caso, o Vicente. Você vê como é que eles vão aumentando a história. Já jogou que é do seu Juvenil.
5: Ana Castelo, o nosso quadro. Toque pra nós, meu amigão. Conto de fada. Espairei o Ida, Andressa, Johnny, Bartolomeu, Rian, Dona Francisca, tomar lá na IP, o velho Chico, a mãe do velho Chico, o Melé, o Juvenil. Aí ofereço pro Bartolomeu, pro Rian,
2: obrigado.
5: Pra ti, meu amigão, sempre aumento pra você, tá bom? E do mais, quem tá ouvindo a Rádio Conte, põe meu nome, soltei, Miriana Aldelina Procó.
0: Vamos rodar.
5: Ô, Bartolomeu, deixa eu te falar, a Dolores nunca casa, não, ela fala que vai casar, nunca sai desse casamento.
0: Mas casou, ué, semana passada nós falou aqui que tinha casado.
2: É. Ela mata os maridos e daí um dia ela arruma outro e assim.
1: Mentira,
2: vagabundo. Mentira.
1: Você sabe muito bem que eu falei semana passada aqui, semana retrasada eu casei. Você também tá parecendo juvenil com inveja? Parece
2: eu
1: que você tá vendo, jogando olho
2: ruim. Mas você mata até com um pedaço de pão seco.
0: O último. Quem que morreu com pão seco? Foi o último?
2: Não, acho que foi o penúltimo.
0: Foi o penúltimo.
2: É, né?
1: Eu acho
2: último
1: assim,
2: morreu afogado dentro do banheiro, com água.
0: Que ainda é pior.
1: E eu acho assim, vocês tinham que caçar o que fazer.
2: Ficar
1: catalogando a morte dos outros. A pessoa tem um azar, você faz o quê?
2: Eu faço muita coisa, Dolores, né?
1: Não faz nada também.
2: Nada.
1: Eu falei que eu tava... E vocês estão querendo jogar olho ruim já nesse casamento.
2: Né?
1: Eu
2: não
0: jogar olho ruim no quê? Logo você tá solteira de novo. juvenil desespera ali.
2: Isso quando... aí depois que nós estávamos junto por aí para essas quebradas aí, já foram uns 6, 7.
0: O que a gente contabilizou até hoje foram 7 mortes. 7,
2: né? Pois é.
0: Mas isso o aí. Oitavo já
2: tá
0: chegou.
2: Tá, mas tá no caminho, né?
1: Eu tenho vontade, toda vez que o Bartô fala com a boca cheia esse tipo de coisa, eu tenho vontade de dar um soco nele.
2: É?
1: Vontade de dar uma surra de verdade, Bartô, mas, você não presta.
2: É, depois você não vai chorar que morreu o marido de novo lá.
0: Não, e o luto aí. Dela não dura nem 15 dias.
2: Não, não.
0: Reparou isso?
2: É.
0: Morre logo, logo ela tá aqui desesperada atrás de outro.
2: Isso mesmo. É.
1: Essa vez aí é pra sempre.
2: Hã?
1: É pra sempre, você fez o casamento.
2: É, vamos ver então, vamos ver.
0: Pra sempre, você vai ver. Se passar de dezembro.
2: É, eu também acho
0: já
2: que
0: é um grande milagre. É,
2: não chega lá, não.
0: Eu também não. É. Inclusive, nós, na época dos antigamente, do programa, a gente fazia bolão entre nós e com ouvintes pra gente descobrir quanto tempo o marido da Dolores ia morrer.
2: Mesmo.
0: O que ganhasse, ganhava um prêmio especial que o programa ia patrocinar, lembra?
2: Isso aí, lembro.
0: Infelizmente, nunca acertamos, ninguém nunca acertou, porque ela deixava pra matar num dia que, né, que ninguém tinha falado pra poder...
2: É, isso aí.
0: Pra não levantar suspeita, né?
2: É, isso aí.
1: Por isso que as coisas não dá certo pra vida de vocês, por esse tipo de coisa.
2: Ah, tá. Qual é que dá mais certo? A nossa ou a tua?
1: Na minha.
2: Ah, tá.
1: Porque quem é que tá aí bombando?
0: Ah, nossa!
1: Cada dia mais bonito e jovem.
2: Eita!
1: Eu tava meio ruim da voz, porque da época que eu fumava, minha garganta prejudicou, né?
2: É.
1: Mas agora minha saúde tá...
2: Agora largou de pitar o cigarro.
0: É, agora já...
2: Mas só charuto.
0: O que adianta também? A voz continua uma verdadeira miséria.
2: É, isso aí.
0: Horrível, do mesmo jeito de sempre.
2: Mas ela largou de fumar um cigarro e começou a fumar charuto.
1: Nunca fumei charuto, vagabundo, à toa, bandido. Comecei a fumar porque você me induziu, Bartô.
2: Agora é que toda noite dá uma fumadinha no charuto.
1: Quando, olha que miserável.
2: Só fuma de noite pra ninguém ver. Ah, Dolores.
4: Eu não se chama assim defunto. Não, pode deixar que eu dou um jeito. Ele não vamos dar um jeitinho, ele dá conta sim. Ele já tá um homem maduro, ele dá conta de tudo. Se ele der conta, eu... Caldo de ovo de pato é bom, que sustenta, levanta tudo, fortifica os nervos, passa com caque de jatobá. É bom, não vou querer esse homem, não. E depois sem dirar, pode assim, é defunto. Não é não pronto, é defunto, viu?
0: É, juvenil, o treino não vai
2: funcionar. Não, pra daí não funcionou, de jeito nenhum.
6: Não cobro não, não cobro pra ajudar não, eu tô pronto, meu nome.
1: E pra espantar uma casa?
6: Eu sei, eu conheço a IP ponta a ponta, eu sei onde ela mora.
0: Olá.
6: Já largou, já, ela não quis não.
0: Olha aí! Ele tá jogando um olho ruim tão grande
2: é,
0: assim.
2: É, isso mesmo.
0: Né? Já sabe, já, é tipo aqueles maníacos, já sabe até
2: mano.
6: A Francisca disse que é só pra mim abrir a estrada da lua de mel.
0: Aí.
6: A Francisca disse que é só pra mim escondida abrir, fazer a lua de mel. Francisca é muito bandoleira. Eu começo a descobrir o podre da Dolores, ela fica...
0: A Dolores deu me livre. Olha lá.
5: Aí, Vinícius, os patos aí, ó. Meu menino matou 3, eu tô limpando os 3.
0: Olha lá. É pato grande, menino.
2: É isso mesmo.
0: Deixa eu ver aqui também, participando conosco, tem quem? Ana Paula Jardim de Melo, vai lá.
7: Olá, boa tarde.
0: Boa.
2: Boa tarde.
7: Quero pedir uma música bem animada com Barões da Pisadinha. A escolha ofereço para meu marido João Marcos e toda a minha família no bairro Cristo Rei. Coloca meu nome no sorteio. Ana Paula Jardim de Melo.
2: Sim, aí Ana Paula já tá no sorteio.
0: Valeu, minha amiga.
2: Isso aí.
8: Boa tarde, Bertinho meu.
2: Boa.
8: Ei, tudo bem?
2: Tudo beleza.
8: Cada música igrejinha da série pra mim, coloca o meu nome no sorteio.
2: Beleza, já vai pro sorteio, é a dona...
0: Dona Inês, lá
2: dona
0: na...
2: Dona Inês Macaeves, que já tá no sorteio, sim, se der tempo, nós roda assim a música, dona Inês.
0: A dona Francilene também, já mandando um recado dela aqui. Uma boa tarde aí pra você, Francilene.
2: Isso.
0: Aqui a Salete Vila Rica.
9: Aqui é a Salete Vila Rica, Mato Grosso, Vinícius e Bartolomeu. Manda a Sassá cigano pra mim, que eu tô completamente apaixonada.
0: Oi, aí!
9: Meus amigos, todas minhas amigas, meus compadres e minhas comadres.
0: Não é pelo juvenil, não, né, Salete? Você tá lá no grupo também, né?
2: É.
9: Vinícius, me coloca nesse sorteio aí.
0: Já coloquei, Salete. Você tá na vila, né? Porque você ganhar a pizza, a gente tem que mandar entregar aí, viu? Mas você tá participando, minha amiga. O Melê aqui.
10: Boa tarde, Vinícius.
0: Boa.
10: Boa tarde, ouvinte da Rádio Conde. Boa tarde, Bartolomeu. Passando aqui para avisar que eu tô ligadinho na Rádio Conde, vou assistir o programa de vocês. Só que lá não tem internet na minha chácara, né? Eu vim aqui.
0: Ele acompanha pelo rádio, né?
10: Sim. E deixar meu apoio aí a todos vocês, ouvintes da Rádio Conde. Mandar uma música escolha aí para todos os ouvintes.
0: Valeu, meu amigo. Isso aqui, ele tá torcendo demais.
2: É?
0: Uhum. Pelo casamento de Luiz e Francisco.
2: Bom, é isso aí, Melé. Tem que torcer mesmo.
0: Isso aqui parece até que já deu certo.
4: Tu é um traíra. Tu é muito mentiroso. Tu nunca me viu. Tu te vi do lado daquele cheiro. Catando lixo, comendo lixo com um cigarrão na boca e limpinho do braço. Mentindo pro povo lá. Pro povo dizendo que tá com fome comendo lixo lá. Tu não dá conta de nada. Tripa porra.
0: Ah. É, Juvenil, essa aí você não dá. Essa aí você não derruba, não, meu filho.
2: É, essa aí é forte.
6: Eu sei onde ela mora, direitinho. Tem um conhecido meu que mora perto dela.
0: Já tá lá invadindo a casa do outro. Ô, coisa horrível, meu Deus do céu, viu? Ah, Juvenil, vamos lá, viu?
11: Boa tarde, meu nome é Ana Clara Carvalho Lopes. Quero pedir uma música Pega o Pato.
0: Mas hoje. Minha amiguinha, obrigado. Ela parece que até adivinhou a história do pato.
2: Isso aqui. Mesmo.
0: Vou colocar seu nome aqui no sorteio também, tá bom, minha amiguinha? Vamos aqui, a Sirlene também. Boa tarde, tudo bem? Quero pedir a música Cheiro de Flor com o Amado Batista. Sirlene. Um abração lá pra ela.
2: Pisto.
12: Opa! Vinícius, boa tarde, bom?
0: Boa! Vinícius,
12: queria pedir uma música do MC Bruninho e Pode Arrumar as Malas. E eu também quero participar do sorteio, meu amigo. Natan Procopio Cavaleiro. Positivo?
0: Positivo. Vamos colocar aqui, Natan. Agorinha sai o sorteio da semana pra vocês. Bruno Perigoso Fernandes.
13: Boa tarde, compadre Vinícius.
0: Boa.
13: Compadre Bartolomeu, compadre Dolores. Vinícius, queria pedir a próxima música. Que oferecer pra mim, pra minha mãe, pra minha avó. Você até bota meu nome no sorteio, Fernando Souza, te obrigado.
2: Tchau, Brunão. Você
13: até bota meu nome no sorteio.
2: Tranquilo, Bruno. Beleza, já vai pro sorteio sim.
0: Vamos aqui também, já com o seu Jacir mandando um recado. Vai lá.
14: Boa tarde.
0: Boa.
14: Tudo bom por aqui, pá? Só o salão tinindo muito.
0: Não, hoje
2: pois
0: tá.
2: É.
0: Hoje tá,
2: viu? É
14: só alegria. Aí. Bota o modão aí pra nós, bota o nome no sorteio e ganhar essa coca gelada, que o sol tá quente. É. Essa pizzaria também, mas tá bom. Bota uma música aí do Negro Solimões. Tá? O resto tá bom demais, meu. Por cá.
0: Um abraço aí pra você, Jacir.
2: Beleza, Jacir. O Gauchinho também. Vou mandar um abraço pra outro Gauchinho aqui do Esplanada, que tá lá ouvindo a gente lá e limpando a casa e lavando rampa. Né? Um abração pra você aí, Gauchinho.
0: Quem que é o Gauchinho?
2: É...
1: O inútil no saco.
2: Sim. O nome dele é Vanderlei Favari.
0: Chega que queimou os neurônios tudinho pra lembrar o nome do homem.
14: Eu nunca fumei, você é muita mentirosa. Agora, se falar numa senhora mentirosa, você é uma. Eu nunca fumei e nunca bebi.
1: Fumou o tempo todinho, Beto.
14: Nunca fumei nem bebi. Eu sei onde é que você mora aí na IP, sim.
0: Olá.
14: Eu sei. Se você viu no lixão, que você também tava lá, por isso você viu no lixo. Ela me viu no lixo que ela tava lá também. Ela não queria que eu pegasse as coisas e ela tava correndo pra pegar.
0: Ó, de respeito a Francisca.
14: A Francisca tá assim porque
2: quando
14: eu tava no lixo é porque ela tava lá.
0: Não tava não, dona Francisca, que a gente defende, viu, senhor Juvenil? Só tava o senhor lá mesmo.
2: É, isso aí.
0: Dona Francisca jamais se rebaixaria isso.
14: Isso, quando eu cheguei, aí ela viu eu, aí botei o pai embora, ela já tava lá no lixo.
0: Botou o pai embora.
2: Correu de lá, então. Essa aí já perdeu.
0: A Vanessa Paixão aqui também, boa tarde, quero ouvir Irmão da Lua, cantor Zezé de Camargo. Abração aí pra vocês. A dona Lourdes também.
15: Boa tarde, compadre Vinícius.
0: Boa.
15: Boa tarde, compadre Bartolomeu.
2: Boa tarde.
15: Boa tarde, família Conte. É a Lourdes Dias aqui do Tiradentes 1. Toca a música pra nós, O Menino da Canoa. Quero oferecer a todos vocês aí da Rádio Ponte e a toda a minha família. Se tiver sorteio, coloque eu no sorteio. E agradeço aquele que eu já ganhei. Uma boa tarde.
16: Beleza, dona Lourdes. Uma boa tarde para a senhora aí também. Tudo de bom aí, um ótimo final de semana, tá bom?
17: Boa tarde, compadre Vinícius, Bartolomeu, que é o Sidney Sonsini.
0: Boa.
17: Toque pra nós aí o velho carro de boi. Aparecer pra vocês da Conte, pra quem tá na escuta do programa. E uma boa tarde, abençoado por Deus, e quero participar do sorteio.
16: Beleza, Sidney, um abração pra você aí também, um ótimo final de semana, tudo de bom pra vocês aí, tá?
0: Como aqui, é a dona Marlene?
18: Boa tarde, Rádio Conte, boa tarde, Vinícius.
0: Boa. Boa tarde,
16: boa tarde.
18: Quero pedir a música aí com Gino e Gino. É. Quero pedir a música com Gino e Gino, Garota Manhosa. Eu ofereço para Maria Alves da Silva, para Lídia Moreno e para todos que estiverem na escuta. Uma boa tarde, Marlene Santana Pires.
16: Beleza, dona Marlene, uma boa tarde para a senhora aí também. Um ótimo final de semana. Tudo de bom para a senhora, tá?
19: Oi, boa tarde, Vinícius, boa. Bartolomeu e Dolores. Boa. E aí, como vocês estão? Vocês estão tudo bem?
16: Tudo bom.
19: Eu queria pedir aquela música, Mãe Amorosa.

0: Volta também?
1: Isso mesmo.
0: Com mais vitrola nuclear aqui pra vocês e daqui a pouco já tem um sorteio. Eu acho. Deixa eu só anotar o nome da galera aqui.
1: Sim.
0: Pra poder a gente já fazer o sorteio e mandar lá pro Rafik.
1: É, isso mesmo.
0: Ele falou que vai mandar entregar na casa de vocês. Ó, ainda hoje o quê? Três pizzas, né? Lá do supermercado Vendão.
1: Sim.
0: Com a coca de acompanhamento.
1: Isso.
0: Mais a pizza também da Gomes Pizzaria. E os prêmios já tradicionais aqui,
1: isso,
0: do nosso programa.
1: É isso aí.
0: Já a gente volta.
1: Beleza.
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0: Retornamos aqui com o nosso Vitrola Nuclear agora, já na reta final de mais uma edição, a hora certa.
1: Estou aí, meu companheiro Vinícius Verani, são exatamente 17 horas com 51 minutos na batata, meus amigos.
0: Vamos lá, Bartô, passar mais um recado que eu tenho que terminar de anotar nomes aqui para
1: sorteio. Vamos lá, né? 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
0: Ficou algum, Bartô?
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0: Então, peraí, tô conferindo aqui a nossa lista.
1: Sim.
0: Deixa eu só já agradecer aqui, rapaz, a Angelina Macedo, a Fátima também, o Elias, todos lá sintonizados sempre com a gente aqui. Aquele abração para a família Macedo.
1: Isso mesmo.
0: Dona Adriana Catarina, lá na Chácara Santa Bárbara, e seu Anilton também, queridos.
1: Isso, lá no Cristo Rei.
0: Mandar um alusão especial também para meus amigos Divino e a dona Leni Burkowski também.
1: Isso mesmo. Né?
0: Ela está sempre acompanhando.
1: Né?
0: Eu passei lá, essa semana ela me salvou duas vezes aí de dormir de bucho roncando. Né? Passei isso. 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
1: Sim.
0: Deixa eu dar uma ouvidinha aqui, rapaz, na dona Delésia Gamba, que tá mandando o recado dela, enquanto eu anoto o nome de vocês, vai lá.
2: Um bom final de semana, um sábado abençoado, com muita paz, alegria, saúde e prosperidade.
0: Muito, né?
2: Tudo de bom para vocês, um abraço para a família Conte e uma boa tarde, Delésia.
1: Muito bem, dona Delésia, obrigado pela sua participação, que Deus lhe abençoe. A senhora também tem uma boa tarde, um ótimo final de semana com a sua família, que Deus abençoe, uma semana também abençoada por Deus. Tá bom?
0: Abraço, querida.
1: Isso.
0: Dona Gertrudes.
3: Boa tarde, Vinícius.
0: Boa, minha amiga.
3: Tudo bem, Vinícius?
0: Sempre.
3: Vinícius, eu consegui colocar a internet aqui.
0: Ah, ela tá viajando.
3: No assentamento. Mas distante de Palmas, uns 80 quilômetros.
0: Aproveitando a vida.
3: Cheguei bem, graças a Deus.
0: Bom.
3: E eu quero que você toque pra mim com Chitãozinho Chororó, Fio de Cabelo. Ofereço especialmente pra
0: Estou
3: você.
0: Estou apaixonado pra hoje, hein?
3: Pra baixinho do supermercado Gaúcho. Pra Dona Francisca, pra seu Juvenil, pra Miriam. E pra quem gostar da mesma. Uma boa noite, uma boa tarde e uma boa noite. Fique com Deus.
0: Valeu.
1: Isso aí, Dona Gertrudes. Um abração pra senhora e pra todo o pessoal aí do assentamento aí perto de Palmas. Uma ótima tarde para vocês e um ótimo final de semana também, tá?
0: Tem aqui também a Hilary Lima Macedo participando. Temos aqui, rapaz, o Amarildo de Melo também, viu? Um abração lá para eles. A gente já não vai rodar mais música, já estamos em cima do horário. Mas isso, vamos fazer o um sorteio para vocês. Dona Edith já mandando um recado.
4: Boa tarde, povo animado da rádio.
0: Boa, minha amiga.
4: O programa de vocês é Edith. Eu queria participar do sorteio, pedir a música, porque o rapaz pediu aí a Sola da Bota, também ia pedir. Então,
0: rodamos ela.
4: É o pedido da Sola da Bota. Prestei a todos que estiver na escuta para vocês aí da rádio. Tá bom? Um abraço, tudo de bom.
0: Um abração, querida.
1: Isso aí, Dona Edith. Um abraço para a senhora também.
0: Um bom fim de semana, tá bom, minha amiga?
1: Isto.
0: Vamos aqui também com a Marinete Paixão. Um abração lá pra ela. O Leandro aqui também. Esse aqui tá no grupo do Vitrola também. Esse aqui conhece o nível da bagunça.
5: Boa tarde, boa tarde, Vinícius.
0: Boa.
5: Boa tarde, pastor.
0: Boa.
5: Bora, bora. Mandou a modona aí pra nós. Alô aí pro Enxada Cega, Vicente. Bora, bora.
0: Um abraço.
1: Ah, ele é o Enxada Cega.
0: É o quê?
1: É o Enxada Cega que apelidaram ele.
0: Quem que é esse?
1: Pessoal da rádio aqui, Gilmarzinho e Companhia Limitada.
0: O Vicente?
1: O Vicente.
0: Enxada Cega?
1: Enxada Cega.
0: Por quê?
1: Sei lá, eles têm um monte de caboclo aí da roça apelidado, sabe?
0: Enxada
1: aí,
0: Cega?
1: Enxada Cega, eu escuto sempre o programa Gaúcho um pedaço. Ali que eles fazem essas declarações, sabe?
0: Eu acho que é nós que tá enloucando, mas tem uma turma.
1: Não, tem... É, aqui, o programa Gaúcho ali é bom.
0: Eu sei. Cara, né?
1: Eu quero vir uma hora participar, mas...
0: Falando em Gaúcho, mandar um abraço pro Chumbinho.
1: Isso. Esse dia passei lá, mas tava no fim do programa dele.
0: É, você é um malo. Olha o tanto de aranhinha aqui. De onde saem essas aranhinhas?
1: Dolores,
0: né? Dolores e Juvenil. Diz que quando tem aranha assim, é urucubaca de gente do Goiás. Olha. Não, ele mandou e falou que você é um mala, né? E o que você tinha sumido, por quê? Se a mulher tinha danificado sua coluna e tal. Falei com toda certeza, deu o maior apoio do mundo. Falei, isso aí você pode ter certeza.
1: Você é mala mesmo.
0: Deixa eu ver aqui também, um abração lá, Chumbinho.
1: Eu quero participar uma hora do programa dele lá também.
0: Olha, eu comentei isso aqui pro Chumbinho. Falei, aquilo lá vai inventar logo. Olha, quem ouviu durante a noite, durante a semana, sabe que eu falei isso aí. O pai de santo acertou mais uma vez. Falei, olha, o Bartô logo ele inventa que vai aí qualquer hora.
1: É, isso aí.
0: E não deu outra, já inventou de novo a mesma conversa.
1: Se eu lembrar amanhã, a hora que tratar as galinhas, eu vou chegar lá.
0: Ih, pode esperar.
1: 15 minutos.
0: Vai nunca. O Josuel aqui também, um abração lá pra ele. Pro Domingos, lá o Andiel, todos lá no projeto Caxangá também.
1: Isso, um abração pro pessoal do Caxangá, né, Vitor? Isso que sempre tá em peso com a gente aí.
0: Ligado, né? Sintonizados. Isso, aqui na Conte.
1: Né?
6: Boa tarde, Gilmar. Mas agora tem meu nome de sorteio.
0: Gilmar.
6: Morais da Vila Mangueira. Passar uma lesão pro meu esposo, José Ribeiro. E é só isso mesmo.
0: Mas não, falou. Valeu. Recado dado, mas não é o Gilmar, não.
1: É, isso mesmo.
0: Gilmar é só...
1: Hoje ele fez o programa da manhã, no lugar da menina, aquela lá que eu esqueço o nome dela. E amanhã, Juliano, no programa Gaúcho, ele é ele que tá no comando, né?
0: A Aldina aqui também, um abração pra ela. A Hilda mandando um recado. Vai lá, Hilda.
7: Oi, Vinicinho, tô te esperando. Você não viu minha mensagem, mas ela tá lá em Cuiabá ainda. Ela não tem... É tempo indeterminado pra sair.
0: Ah, é a dona Olivia, né? Tá em Cuiabá ainda.
1: Você viu? Aí, você... Eu vi ela aqui.
0: Hã?
1: Eu parece que eu vi ela.
0: É, né, Bartô?
1: Bem na frente do PSF ali.
0: Então a dona Olivia ainda tá lá. Não, ô Hilda, eu não tinha visto não, meu amigo. Você mandou que hora a mensagem? Às vezes ela mandou antes de começar o programa, mas já tinha deletado. fez um limpo aqui no, nos stories.
1: Sim.
0: Então ainda tá. Ué, Bartô, como é que você pensou? Você também. O que, que você anda aprontando, Bartô?
1: Eu acho que é sonhando nesse dia, né?
0: É, sonhando com a dona Olivia. Olha aí, hein, velho?
1: Sonhando acordado.
0: É, é, parece que não é só o seu juvenil, então, que anda aí sonhando com mulher dos outros, não, né? Então, ah, mas dona Olivia não tem marido, né? É você que não tinha que estar tá sonhando, porque você tem mulher.
1: Ela queria, né? Mas não deu.
0: Aí, veja só, né? Olha que homem à toa. Então
1: você. Só está gordura para dois homens.
0: Você, então, olha, você tá vendo a dona Olivia, né? Deixa ela pegar você, que você vai ver o que vai virar.
1: Deus me livre,
0: vai virar nem, nem suco
7: de menino. Bartô, você tá ficando é doido. Ela ainda tá em Cuiabá. Você tá ficando é doido.
1: Então tá.
7: Você tá endoidando. Ela tá lá em Cuiabá.
0: Já passou da hora de matar. Ô, Hildo, e o que, que você acha assim do Bartô? Tá muito interessado, né? De tá vendo onde não tem e tal. Isso aí pode querer dizer que ele tá, né, com segundas intenções. O que, que você acha disso, Hilda? Deixa eu ver aqui a Miriam também, vai lá.
8: Eu tô vendo aí as motos correndo aí, ó, atrás da Rádio Conte aí. Eita!
0: Não, aqui é vira e mexe, é a motaiada danada ali, o pessoal
1: treinando. Não, tá o pessoal dos carros ali.
0: Aquilo ali é carro?
1: Vai ter, ter, amanhã vai ter corrida.
0: É por isso que
1: já tão... Cross.
7: Ele tá é apaixonado na sujeira. Ele tá é apaixonado
1: tá
7: na
1: doida,
7: capitão sujeira.
1: Tá doida aí.
7: Nunca vi um homem apaixonado na sujeira daquela.
1: Tá doida.
0: Como é que ela chamou ali no fim?
7: Ele tá é apaixonado na capitão sujeira.
1: Capitão sujeira.
7: Nunca vi um homem apaixonado na sujeira daquela.
1: É difícil, falou a verdade.
0: Você tem uns gostos diferentes, Bartô, né?
1: É, mas aquele tipo ali é muito.
0: Ai,
1: muito gosto.
0: Deixa eu ver aqui a Silvana também, da Silva Gama, participando conosco. Então o Bartô tá enxergando coisa onde não existe, né, Bartô? Veja, né? Você tá sem graça agora, né, que a gente desmascarou você. Parabéns, Hilda!
1: Sem graça o quê, cara?
0: Ô, Hilda, semana eu vou ver o um negócio da sua linha lá, tá bom? Eu fui lá semana passada pra ver a linha lá pra ela... Do crochê, mas ela não tinha me mandado o número da linha.
1: Ah.
0: E aí a linha tem tamanho, tem uma
1: treineira
0: danada. É o quê? Você já costurou pra aquela?
1: Costurar eu costurei, mas crochê eu nunca fiz, né?
0: Costurou, a gente sabe que costurou, viu? E o Bartô, então, interessadíssimo, né? Homem à toa.
1: Costurei muita coisa, mas não parava de costurar.
0: Atenção, atenção, pessoal. Vamos lá pro sorteio, então, a partir de agora, já pra vocês aí que estão concorrendo à pizza. Ô, carambola. É, vocês que estão concorrendo à pizza, tem que me passar aqui o endereço rapidão, senão ela vai fazer o sorteio de novo. Vai lá, o primeiro ganhador da pizza lá do Vendão foi... Gertrudes Antônio. Não, dona Gertrudes tá longe.
1: É, isso aí.
0: Dona Gertrudes, se a senhora tiver alguém para poder fazer a retirada, me manda aí correndo para poder passar o endereço, tá bom? Vamos lá para a segunda pizza, sorteado foi... Pô, mas tá saindo com a dona Adriana Catarina.
1: Ah, sim.
0: Dona Adriana, me passa o endereço aí, minha amiga, pra poder a gente já mandar lá pra eles entregarem na sua casa. A pizza e a Coca-Cola, tá bom?
1: Isso.
0: Vamos aqui com a terceira pizza. Bicho, foi um atrás... Seu Olívio. Mas também tá no...
1: Tá lá na beira do Araguaia.
0: Agora me fala aí, a gente vai fazer os outros sorteios aqui. Vocês que ganharam as pizzas, tem até agorinha já pra me responder aqui, senão nós vamos ter que sortear de novo.
1: Isso mesmo.
0: Vamos lá então com a pizza. A dona Adriana já confirmou ali, ela já tá confirmada. Deixa eu só colocar aqui um xizinho. Lá na Chácara Santa Bárbara. É, eles encontram aí facilmente, né, dona Adriana?
1: Eu acho que eles fazem entrega direto lá, sabe?
0: Então já está fechado. Dela ali foi. Agora seu Olívio e a dona Gertrudes. Me manda aí para poder a gente saber. É, vamos lá com o prêmio surpresa do supermercado Vendão também.
1: Isso.
0: Foi Terezinha Aime.
1: Ah.
0: A partir de segunda, viu, Terezinha? Poder pegar aqui.
1: Sim.
0: Prêmio surpresa. Valeu então, dona Adriana. Aquele abração para a senhora. Um bom fim de semana, tá bom, minha amiga? Deus abençoe. Obrigado pela sintonia sempre, a senhora e toda a sua família.
1: Isso mesmo.
0: É, vamos aqui então, agora com o quê?
1: Pode ser o copo, Pedro Software.
0: Bicho, tá saindo um atrás... Fátima Macedo.
1: Ah.
0: Tá saindo um atrás do outro aqui na numeração. O copo, então, foi a Fátima Macedo.
1: Isso aí.
0: Você vai trazer isso aí.
1: Vou trazer essa semana, sei que agora ficou... Estraga amanhã cedo.
0: Deixa eu ver aqui também. Vamos lá com o Café Souza da semana. Ganhador. Não tô falando? Caramba. Miriam lá no Caxangá. Tá saindo um atrás do outro, ué. Todos as participações, uma atrás da outra aqui. Então, o Café Souza foi a Miriam lá no Caxangá. Isso aí também pode passar durante a semana. E ficou o quê, além disso? A pizza da Gomes?
1: É, a pizza da Gomes.
0: Ou tem algum outro?
1: Não. Solamente a pizza.
0: Essa aqui foi a primeira participação do dia, dona Iracema Cirqueira.
1: Opa, dona Iracema.
0: Essa foi a única que foi número dos primeiros.
1: Sei.
0: Então, a pizza lá da Gomes Pizzaria, essa aqui é a partir de segunda, viu, dona Iracema?
1: Isso,
0: A senhora vai vir, vai pegar a autorização e vai lá na Gomes retirar. Tem até sexta.
1: Isso mesmo.
0: Só ouvir aqui a galera que ganhou a pizza do Vendão.
9: Oi, Vinícius. Vinícius, pode sortear de novo, porque eu não vou poder estar aí para
0: retirar, né, a tempo.
9: Para pegar, né, e não tem quem pega para mim, tá ok? Muito obrigado, que Deus abençoe. Que quem ganhar de novo,
1: isso.
9: Que faça um bom aproveito, tá bom? Muito obrigado mesmo.
0: A gente que agradece, minha amiga, Deus isso. abençoe a sua estadia por aí, tá bom? Deixa eu só ouvir o seu Olívio também, que foi o outro ganhador.
10: Ô Vinícius, pode ficar tranquilo. Eu trabalho pra eles mesmo aqui. Eu vou ligar lá pra eles da resenha essa semana aqui, deles traz pra mim.
0: Na hora então.
10: Pode sim.
0: Ué, vocês decidem lá, na hora. Fala lá com o pessoal. Não, eles já se. Vocês
1: trabalham com eles.
0: Né? Trabalham lá junto. Só avisa, seu Olívio, que o senhor foi um dos ganhadores do Vitrola aqui, da pizza, do Festival da Pizza, tá bom?
1: É.
0: Que aí eles já resolvem aí e mandam pro senhor. Deixa eu ver de novo aqui, então, quem que é o ganhador da pizza que era da dona Gertrudes? Deixa eu só tirar aqui da lista. Vamos lá, temos um novo ganhador, foi o seu Valdivino também. Ele ganhou ontem, ganhou hoje de novo. Seu Valdivino, manda para mim o endereço aí. O senhor é aqui na cidade mesmo, né?
1: É.
0: Me manda aí correndo o endereço pra gente mandar essa pizza na sua casa, tá bom?
1: Isso.
0: Deixa eu ver aqui, então, vamos aqui passar de novo a lista dos ganhadores da semana. A pizza da Gomes Pizzaria foi a dona Iracema Cirqueira. A pizza do Vendão, uma delas, foi o seu Valdivino. A dona Terezinha Aime foi a ganhadora do prêmio surpresa do Vendão. O copo foi a Fátima Macedo. A Miriam, o Café Souza. A dona Adriana Catarina, a outra pizza. E a terceira pizza do supermercado Vendão foi o seu Olívio, tá bom? Então esse aí são os ganhadores. Gente, mas não está faltando nada mesmo. Na minha cabeça tem alguma coisa?
1: Café ou Café Souza?
0: Bom, o Café Souza é a Miriam.
1: Ah, então?
0: Então nós tá tão bom, hein?
11: Isso. Deixa eu te falar, meu amigão. Você pode pegar esse café aí pra você, tá, meu amigão? Pode pegar aí pra você, tá bom?
0: Um abraço aí pra você, Miriam. Então, vamos lá. Seu Olívio já resolveu ali. Dona Adriana já passou o endereço. Só o Valdivino. Deixa eu ver aqui se ele me atende, pra poder a gente já resolver isso aqui, senão a gente tem que sortear de novo, tem que ser confirmado agora.
1: É.
0: E agora que eu não acho nas participações? Cadê o dele aqui? Ah, tá aqui, ó. Eu ia falar, se você estiver enxergando primeiro que eu...
1: É, eu tava nessa aí também, mas...
0: Será que ele vai atender? Não é possível, velho, uma coisa dessa, não é perder, não. E aí, meu amigo, só bom?
12: Bom demais, uai, fala com nós.
0: Seu Valdivino, o senhor ganhou uma das pizzas aqui do Vendão.
12: Como é que é?
0: Ganhou uma das pizzas aqui do Vendão, do Vitrola.
12: Bom demais, uai.
0: Manda pra mim escrito aqui seu endereço no WhatsApp agora, que eles vão mandar entregar aí na sua casa, tá bom?
12: Positivo, te mandar
0: um
12: endereço aí agora.
0: Na hora então, um abração pra você, meu amigo. Obrigado pela sintonia.
12: Falou, um abraço também, muito obrigado.
0: Valeu, bom fim de semana pra vocês.
12: Falou, vocês também, obrigado.
0: Abraço. Então foram isso aí. Tem alguma coisa pra acrescentar? Bastou nada, não, né? Como sempre.
1: É.
0: Vocês não estão servindo pra nada, meu irmão.
1: Nada, nada. Só quem. Né, eu ia falar um negócio, mas ela não, foi embora, eu não gosto de falar por Brás Costas.
0: Da Dolores?
1: É.
0: Pessoal, então vamos ficando por aqui. Mais uma semana finalizada com sucesso. Muito obrigado a você, amigo ouvinte, que ficou sintonizado aqui no nosso Vitrola. Obrigadão a galera que está sempre sintonizada, participando conosco. Semana que vem a gente está de volta, se assim o bom Deus permitir. Obrigado aos nossos patrocinadores e também ao meu amigo Bartô.
1: Isso aí, meu companheiro Vinícius. Obrigado também pela tua companhia. agradecer os nossos patrocinadores, que é o Supermercado Vendão, Café Souza, Utilar, Vereadora Célia, Assistente Social, a Gomes Pizzaria, Pedro Software Telecom e a Moto Dallas, né, do nosso companheiro lá, o Daniel, beleza? E quero agradecer a todos os ouvintes, os que participaram, os que só ouviram, que Deus abençoe, que tenham uma ótima semana. A você também, Vinícius, que Deus abençoe, que tenha um ótimo final de semana, uma semana cheia de paz e felicidade.
0: A gente que agradece, Bartô.
1: E no próximo sábado, se Deus quiser, ele quer, a gente estará aqui novamente com o Vitrola Nuclear, com mais a edição do Vitrola. Quero agradecer a todos e até sábado, se Deus quiser, do Bartolomeu. Um tchau para todo mundo.
0: Exatamente. Um forte abraço para vocês. Até a próxima edição. Fomos, né?
1: Isto. Não dá para ficar para trás.
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